0: metade do século XX, afinal de contas, duas grandes guerras, né? Envolvendo, inclusive, o país dele, a Alemanha.
1: Sim. Ele era um compositor fenomenal, né? Ele era à frente do seu tempo. Isso muito facilmente visível em tudo que ele escreveu. E as obras dele no final da carreira têm uma profundidade incrível, né? Mistura de virtuosismo com profundidade musical. Nunca é um virtuosismo barato, apenas por ser virtuoso. É algo virtuoso, difícil de ser tocado e musicalmente, ao mesmo tempo, extremamente profundo.
0: Inclusive, ele fez questão de transformar muitas peças dele em verdadeiros poemas sinfônicos, né? Que traduz exatamente tudo isso que você acabou de nos revelar. Ele não pensava apenas na ostentação, na grandiosidade, né, da orquestra, da música orquestral, mas na profundidade, naquilo que, o que ele gostava, como ele recebia todas essas mensagens de um século que, sem sombra de dúvida, foi o século que houve mais transformações. Não sei se nós dois somos felizardos por termos nascido no século XX, né? E estamos agora no século XXI, mas, sem sombra de dúvida, o século XX foi uma lição para toda a humanidade, né? De que o homem pode fazer, construir, mas também destruir.
1: Isso. Principalmente destruir, né? Eu acho que houve mais destruição do que qualquer outra coisa. E Richard Strauss estava lá no meio de tudo isso, né? Mas, como você mencionou o gênero poema sinfônico, ele não inventou esse gênero, mas ele levou a um próximo nível, né? Quando hoje você fala em poema sinfônico, você pensa em Richard Strauss, não tem como. Você tem Till Eulenspiegel, Assim Falou Zaratustra, Don Juan, e Morte e Transfiguração, a lista é longa. E uma peça é uma obra melhor que a outra, mais profunda que a outra, e super difícil para a gente, como intérprete, como músicos, de executar. Não é nada fácil.
0: Luiz, você é um trompista, me diz uma coisa. Eu queria que você explicasse para o ouvinte da Rádio MEC, que acompanha sempre a música clássica, a música erudita na Rádio MEC, a música instrumental brasileira universal, o jazz, o blues, e nós sabemos que a trompa é muito utilizada também em peças populares, principalmente o jazz, você sabe disso. Qual a grande diferença de uma trompa para um trompete, um flugelhorn? Porque muitos jovens têm se interessado pela trompa. E muitas vezes me perguntam, porque eu também sou estudante de música, mas eu toco sopro, meu instrumento é sax. Mas assim, eu não sei como explicar qual a diferença de uma trompa, que eu sei que é muito difícil, mas para um trompete, para um flugelhorn.
1: A trompa seria um instrumento um pouquinho mais melancólico e aveludado, ainda do que o flugelhorn, que por sua vez já é muito mais melancólico e aveludado que o trompete, da qual ele pertence, da família a qual ele pertence. Eu diria que a trompa está assim entre um flugelhorn e um barítono, um eufônio, né?
0: Não chega a ser um fagote, mas um sax barítono, digamos
1: algo
0: assim.
1: Algo assim. Tem muito de sax barítono e sax tenor também, porque a trompa tem uma extensão muito grande. A trompa tem 4 oitavas facilmente. Então, a trompa tem muitas facetas. Ela pode ser um sax tenor, ela pode ser um sax barítono também. É isso que é interessante na trompa. Eu acho que ela é pouco explorada na música popular, no jazz. Tem algumas grandes obras e grandes intérpretes na trompa, na música popular, no jazz. Mas ainda em comparação com trompete e trombone, não tem como comparar. É muito pouco usada ainda.
0: Tá certo. Luiz Garcia, olha, muitíssimo obrigado pela atenção que você se dispôs a dar aqui aos ouvintes da Rádio MEC. Parabéns, né, pela sua execução, pelo seu solo. Foi belíssimo o concerto. E esta noite é uma noite especial, né, que você tem um jovem colega que estreia aqui no Teatro Brasileiro França com a Orquestra Filarmônica de Goiás. E nós vamos agora ter uma belíssima peça encerrando este concerto. A próxima peça qual é?
1: A Quinta Sinfonia de Sibelius.
0: De Jean Sibelius, que é um finlandês sensacional, quase que é um compositor contemporâneo, né?
1: Sim. Daqui... Um PK, um Pelá.
0: Tá certo. Um forte abraço, Luiz Garcia. Muitíssimo obrigado mais uma vez. Bem, nós vamos agora para a segunda parte do concerto da Orquestra Filarmônica de Goiás, aqui no Teatro Escola Basileu França. Aliás, um belíssimo palco da música erudita, da música clássica aqui de Goiânia. A Goiânia, como sempre, nos surpreendendo, porque está se tornando o verdadeiro polo cultural desta região gigantesca, né, que é a região centro-oeste, esse gigantesco planalto central desse nosso país continental. Tudo aqui em nosso país é monumental, né? Assim como nós temos outros países, né, que são monumentais, como a Itália, que não é tão grande como a nossa, mas de obras, de estruturas que são criadas, e aqui no nosso país tudo é muito grande, é gigantesco.

A orquestra, neste momento, passa mais uma vez pela fase de afinação, né, dos instrumentos. A Spala Gabriela Fogo já está no palco com toda a orquestra, né, e nós teremos agora a última peça do nosso concerto, que é do... o Luiz Garcia acabou de citar para todos vocês aqui, que é a Sinfonia número 5, Opus 82, de Jean Sibelius, esse compositor finlandês, muito moderno, né? Porque o Jean Sibelius, ele percorreu, ele esteve no século XIX e ainda bem ultrapassou a primeira metade do século XX, né? Ele foi até 1957, foi um compositor e violinista finlandês, considerado uma das figuras mais importantes da música de seu país. Vamos então agora a esta última peça deste belíssimo concerto. A plateia é extremamente entusiasmada com tudo que já ouviu e que vai ouvir neste momento. Vamos então a esta última peça desta quinta-feira, sob a regência do maestro Neil Thompson. 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

Lindo, não? Esta foi a Sinfonia número 5, Opus 82, de Jean Sibelius, este compositor finlandês extraordinário, que compôs inúmeras peças, principalmente na primeira metade do século XX. Bem, no concerto desta quinta-feira, aqui no Teatro Escola Basileu França, nós tivemos na primeira parte a obra Somerset Rhapsody, Opus 21, de Gustave, né, Troost. Em seguida, a suíte para cordas, número 3, de Goiânia, de Pablo Cid Bember. Aliás, uma peça que estreou, né, foi a primeira vez que ela foi executada por uma orquestra filarmônica. E fechando a primeira parte, tivemos o concerto para trompa, número 1, Opus número 11, de Richard Strauss. Como solista, Luiz Garcia na trompa. Aliás, extraordinária a performance deste trompista. E agora, nesta última peça, depois do intervalo, tivemos a Sinfonia número 5, Opus 82, de Sibelius. Eu quero agradecer e muito a atenção de você, ouvinte, e também de todos aqui que estiveram no Teatro Escola Basileu França, né? Lembrando que você, ouvinte, é muito importante, é de fundamental importância para todos nós. Participe aqui sempre da programação musical, de todas as nossas transmissões, do Antena MEC, né? Na Rádio MEC FM 99,3 do Rio de Janeiro, da Rádio MEC FM de Brasília e Belo Horizonte em 87,1 MHz. Lembrando que a Rádio FG 88,5 de Goiânia, da Universidade Federal em Goiânia, também está em rede com a gente. Tá certo? Eu quero agradecer mais uma vez a sua

0: audiência, a sua companhia. Neste concerto nós tivemos então três peças executadas pela Orquestra Filarmônica aqui de Goiás, e a transmissão deste concerto contou com a captação de áudio de Sanderson Freitas de Oliveira e Fábio Lacerda, a coordenação de operações de Erivaldo Santos, coordenação em programação e produção de Sueli Santana. Eu quero também agradecer a Celestino Campos, que é o gerente do teatro aqui Basileu França, ao João Arthur Amarilha, né, o nosso sonoplasta aqui do Teatro Basileu França, e também a Marden Pereira, técnico de palco, a Wesley Faria, gerente da Orquestra Filarmônica de Goiás, e ao Jonathan Duarte, produtor musical. A gerência da Rádio MEC é de Cacá Santiago e a gerência executiva de Carlos Sena. Agradecemos à Orquestra Filarmônica de Goiás e sua equipe, bem como do Teatro Escola Basileu França Goiânia, pela parceria. Eu sou Pedro Pontes e convido você para seguir acompanhando a nossa programação. Para todos vocês, ouvintes, queridos ouvintes, uma boa noite e até o próximo concerto. Ah, e não deixe de ouvir amanhã todas as bossas de 10 às 11 da noite, com o que há de melhor na música instrumental brasileira universal, o melhor do jazz, do blues, da música clássica e, claro, o melhor de todas as bossas para você. Um forte abraço e até amanhã.
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4: Três canções para piano solo: Valsinha de Roda, Alma da Natureza e Rua Aurora, de Vilani Cortes, piano Luciana Hammond.

0: Três canções para piano solo, Valsinha de Roda, Alma da Natureza e Rua Aurora, de Villane Curtis. Piano, Luciana Hammond.
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0: dos netos do Visconde, eu sou tão grande conde que embaixo de uma pedra o meu brasão se esconde. Descubra, dona Sancha, onde o brasão se esconde. Onde está, dona Sancha, esta fruta de conde? Coberta de ouro e prata é o meu lençol de conde. Descoberta maior é a do solar do conde. Descobrindo o segredo entre as frutas de conde, verás que é de ouro e prata a nobreza do conde. Se eu sou filho do rei, pergunte, indague e sonde. Pergunte a São Miguel, a pedra é que responde. O bom descobridor é o da vila do conde. Queres chegar à pedra e não sabes por onde? Descubra, dona Sancha, entre as frutas de conde, em que pedra preciosa o sangue azul se esconde.
1: Disse o Cisnes Costa, dona Sancha se encontra entre as frutas de conde, por Pedro Paulo Rangel. 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
4: A premiada Companhia do Tijolo apresenta Restinga de Canudos, espetáculo que revisita a Guerra de Canudos a partir do olhar dos moradores de Belo Monte. Com música ao vivo e forte inspiração na cultura popular brasileira, a montagem destaca histórias de resistência e memória coletiva. A temporada vai de 20 de agosto a 13 de setembro na Arena Sesc Copacabana. Do Rio de Janeiro, Jansen Campos para a Rádio MEC, clássica e atual.

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1: Vinte e duas horas e 2 minutos.
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3: Olá, boa noite. Eu sou o Pedro Pontes e a partir de agora ofereço a você o que há de melhor na música instrumental brasileira e universal, o melhor do jazz, do blues, da música clássica, enfim, o que há de melhor em todas as bossas. Lembrando que a programação musical é de Cacá Santiago, a sonoplastia é de Jaime Batista e a edição de Juliana de Souza. Nós começamos o Todas as Bossas deste dia 3, na quinta-feira, da música de Ari Barroso e Lamartine Babo, no Rancho Fundo, com a interpretação de um grupo da pesada, Nivaldo Ornelas no sax, o violão e a guitarra de Juarez Moreira e a orquestra de Câmara SESI Minas.

0: Você ouviu a voz de Astrud Gilberto e George Michael na música de Tom Jobim e Newton Mendonça, Desafinado. E abrindo o programa, a música de Ari Barroso e Lamartine Babo no Rancho Fundo, com Nivaldo Ornelas, Juarez Moreira e a Orquestra de Câmara SESI Minas.
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0: Nós seguimos o programa de hoje com a cantora nova-iorquina Samora Joy, a guitarra de Pasquale Grasso, o artista visual Ben Patterson e também a batera de Kenny Washington na música de Ronnie O'Bright, Sweet Pumpkin.

0: Você ouviu o violão de Earl Klugg, na música do próprio Klugg, Felícia, e a primeira Samara Joy, Pasquale Grasso, Ben Patterson e Kenny Washington, na música de Ronnie Bright, Sweet Pumpkin.
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0: E nós seguimos aqui com uma belíssima voz de Emílio Santiago para a música de Carlinhos Lira, Quando Chegares.

0: Você ouviu Jacques Morelenbaum, o violoncelo de Jacques Morelenbaum, na música de Dorival Caymmi, Você Não Sabe Amar. E a primeira, Emílio Santiago, na belíssima música de Carlinhos Lira, Quando Chegares.
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0: Você está ligado na Rádio MEC e no programa Todas as Bossas. E eu trago para você agora a música de Ira, George Gershwin e de Bose Hayward, Summertime, na interpretação da cantora e atriz brasileira Rosa Maria Colim e o multi-instrumentista argentino Tony Ozaná.

0: Você ouviu Minha Saudade, música de João Donato e João Gilberto, com João Donato no piano, Eluir de Moraes na batera e o baixo de Arismar do Espírito Santo. E a primeira, Rosa Maria Colim e Tony Ozanã em Summertime.
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0: Nós seguimos aqui com a guitarra de Jurandir Santana e a gaita de Gabriel Grossi, na música de Milton Nascimento e Chico Buarque, Cio da Terra.

0: Você ouviu aqui no programa Todas as Bossas desta quinta-feira a sanfona de Marcelo Caldi e o violão de Luiz Felipe de Lima, o cavaco de Henrique Cases e Beto Cases na percussão, a música de Luiz Gonzaga, Araponga. E a primeira, a belíssima música de Milton Nascimento e Chico Buarque, Cio da Terra, na interpretação do guitarrista Jurandir Santana e a gaita de Gabriel Grossi.
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0: E nós seguimos aqui com Chiquinha Gonzaga, a música dela, A Noite, na interpretação de Thalita Pérez ao piano, acompanhada por Henrique Cases no cavaquinho, Marcelo Gonçalves no violão e o pandeiro de Beto Cases.

0: E o Todas as Bossas termina aqui com a Orquestra Sinfônica Tcheca, sob a direção de Derek Wadsworth, para a música de Nino Rota, tema, né, do filme de Federico Fellini, La Dolce Vita, uma suíte sinfônica sobre temas dos filmes de Federico Fellini. E este foi a La Dolce Vita, de Nino Rota. E a primeira, Thalita Pérez, Henrique Cases, Marcelo Gonçalves e Beto Cases, na música de Chiquinha Gonzaga, A Noite. Meu caro ouvinte da Rádio MEC, Todas as Bossas vai ficando por aqui. Obrigado pela companhia, pela audiência. Eu convoco você a continuar ouvindo Todas as Bossas sempre de segunda a sexta, às 10 horas da noite. Lembrando que a programação musical é de Cacá Santiago, a sonoplastia de Jaime Batista e a edição de Juliana de Souza. Para você, um forte abraço e até amanhã.
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9: Vinte e três horas e 1 minuto.
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2: Olá, muito boa noite. Na Trilha da Tela de hoje é sobre um maravilhoso documentário dirigido por Elisa Capay, que acaba de ser lançado nos cinemas, A Fabulosa Máquina do Tempo.
17: autora de outros documentos.

0: comentários como os longas Tão Longe É Aqui e Espero Tua Revolta, ou ainda o curta-metragem No Devagar Depressa dos Tempos, Capai é uma realizadora que sempre teve foco nas questões sociais. Com A Fabulosa Máquina do Tempo, que estreou mundialmente no Festival de Berlim e recebeu vários prêmios no Cine Pernambuco, a diretora faz um documentário lúdico que dá voz às crianças do então município mais pobre do Brasil, Garibas, no interior do Piauí. Lá, entre brincadeiras com um grupo de meninas que chega a assumir o protagonismo das filmagens em vários momentos e entrevistas com elas e suas mães, a realizadora descortina um Brasil de sonho e realidade, confrontando gerações de mulheres. No programa de hoje, a gente ouve uma entrevista com a realizadora Elisa Capai e também as músicas de A Fabulosa Máquina do Tempo, de autoria de Décio Sete, compositor, baterista e produtor, que foi um dos fundadores da banda paulista Bexiga 70. Lembrando aos ouvintes que o e-mail de contatos do programa é o jchala@secom.rs.gov.br. E ainda que o programa pode ser ouvido tanto pelo site www.fmcultura.com.br quanto pelo aplicativo para Android da rádio. Além disso, outra oportunidade de acompanhar o programa é pelas ondas da Rádio MEC, nas quintas-feiras, às 11 da noite. E a gente começa o programa ouvindo a entrevista com a Elisa Capai, que nos conta sobre a origem de A Fabulosa Máquina do Tempo, um filme que chama atenção justamente pela naturalidade das crianças frente às câmeras.
1: O filme ele surge como uma oficina, né, de audiovisual para crianças, para 15 meninas entre 7 e 11 anos. Então a gente começa dando aula, elas aprendendo a mexer em câmera, mexer em áudio, fazer entrevista, pensar roteiro. E muitas das coisas que estão no filme são inicialmente exercícios dessa oficina. Então a gente foi realmente se acostumando a filmar o que estava acontecendo, né? A gente filmava as próprias oficinas e aí foi uma decorrência natural a gente acompanhá-las nas rotinas, né? Na escola, na igreja, nas brincadeiras. E daí para frente, então, acompanhá-las também, fazendo essas cenas, né? Brincando de fazer roteiro, brincando de fazer cena. E elas foram ficando bem à vontade.
0: Elisa Capai nos conta que escolheu o município de Garibas, no Piauí, para seu documentário A Fabulosa Máquina do Tempo, por ele ter sido uma espécie de laboratório para o programa do Bolsa Família.
2: Quando eu fui para Garibas, a ideia era observar, né, a saída, a ruptura da miséria e o início de contestação do machismo estrutural pelo olhar dessa primeira geração de meninas que já nasce com direito de comer, com direito de pré-escola e assim com direito de sonhar. E, bem, eu tinha feito muitas pesquisas, né, de filmes, tanto filme de sertão, de lúdico, de ficção científica, quanto narrado por crianças. Eu e Carol Quintanilha, a gente faz um estudo grande de imagem, assim, né, para pensar em como filmar. A Carol faz uma proposta ousada de filmar tudo com uma lente 50mm, abertura 1.2 e com a câmera na altura das meninas. E essa ideia é realmente para que a câmera estivesse de igual com elas e que a gente captasse esse lugar do foco infantil, né, com a íris 1.2, a gente só vê um pequeno lugar do foco. A gente presta atenção só naquele ponto que a gente acha que é como se aproxima muito do olhar da criança, né? Desse olhar de estar ali concentrado naquele momento. E a partir dessa oficina e de seguir as meninas, a gente vai entendendo que o lúdico, a gente, né, já tinha essa intuição, já tinha esse plano em alguma medida, né? A gente tinha levado algumas fantasias, papel alumínio, coisas para brincar de fazer cenas, né? Eu acho que mais aí para um lugar do teatral do que de um cinema limpo, né? E a partir da observação delas, do fazer junto com elas, a gente foi entendendo como que a forma de elaboração sobre aquela realidade, sobre a realidade delas, era a partir da brincadeira, né? Era a partir da criação. Tem dois momentos que isso se destaca, que são quando as meninas fazem entrevista com as mães, né, dois momentos assim, duas

situações nesse mesmo exemplo. Então, que elas entrevistam as mães e quando elas aprendem algo sobre as mães, elas saem dali e elas vão brincar daquele tema, né? Tipo, a Sofia descobre que criança também morre, ela fica passada com essa, com a ideia de que ela poderia morrer, e ela, na sequência da entrevista, vai brincar no pátio junto com a prima Larissa, de pedindo para a prima não matá-la, para a prima não matá-la, a prima mata com uma estaca, e ela então se torna uma zumbi, né? E ali a gente foi entendendo como que elas elaboravam esses aprendizados através da brincadeira. E aí a gente começa, né, segue, na verdade, gravando essas brincadeiras e começa a propor também as cenas. Tem cenas que eu gravei em 2013, que foi a primeira vez que eu fui na cidade, né, que eu fiz dois curtas, o Severinas e o No Devagar Depressa dos Tempos. Mostro imagens desse material e, a partir disso, elas vão criando roteiros, né, dentro dessa ideia da própria oficina de aprendendo a contar histórias, criam os roteiros e a gente realiza aquelas pequenas ceninhas, né, que os temas estavam ali, né? Em geral, apresentava cenas em que o machismo estrutural estava muito presente, como, por exemplo, o chefe, que no, na entrevista de 2013 me disse que o homem é o gigante da mulher. Quando eu pergunto para ele se via mudanças, né, entre as mulheres, as irmãs dele, as filhas e as netas, e ele só me responde que não, né? Que os homens têm qualidade superior, as mulheres inferior, porque o homem é o gigante da mulher. E aí eu mostro essas cenas como essa, que tinham um teor machista muito grande, e as respostas delas nos roteiros e nas cenas em geral era, e aqui eu vou colocar palavras de adultas, né? De adulta, mas era de subverter esse machismo. Né, elas sempre estão questionando isso de uma forma muito infantil e muito lúdica, e eu achei aquilo muito potente, muito potente. E a gente vai seguindo essa brincadeira, na própria brincadeira de fazer cinema, né, com os elementos ali, com a vassoura, com a lupa, com coisas muito simples, nos lembrando, né, que o cinema também é essa máquina do tempo que nos transporta. Não só uma máquina do tempo, mas uma máquina de teletransporte, né, que nos permite viver outras realidades de outros tempos, e por que não brincar disso para que a gente consiga, nós adultos, entrarmos no mundo dessas meninas, através da nossa linguagem, que é o cinema.

0: A fabulosa máquina do tempo trabalha basicamente com um grupo de meninas pré-adolescentes que se revezam nas brincadeiras e nas entrevistas. Perguntamos a Elisa Capai como ela escolheu as protagonistas do seu documentário.
1: Eu chego em Guaribas antes da maioria dessas meninas existirem, na verdade. Eu vou pela primeira vez em 2013, quando eu fazia uma investigação para a Agência Pública de Jornalismo Investigativo sobre os impactos do Bolsa Família, principalmente entre as mulheres, né? Então, naquele momento, eu tinha ao redor dos 30, eu converso com mulheres da minha idade que todas dizem que eu vivia a escravidão e todas diziam que sonhavam, enquanto meninas, em ter um bom marido que desse valor, né? A Norma falou, eu sonhava em pegar um marido bom que me desse valor. E aí eu começo a conversar com as filhas dessas mulheres e elas eram, ao contrário das mães, elas tiveram acesso à escola, elas tinham comida, né? Elas tinham 3 refeições por dia e elas sonhavam, o sonho delas era que elas não queriam casar, que elas não queriam ter filhos e que elas queriam ser profissionais. E aí eu pensei, que grande mudança de subjetividade que eu estou presenciando, né, ali em 2013, porque em vez de se sonhar que é um homem que me dá valor, o meu valor está em mim mesma, enquanto menina que se sonha como mulher adulta. E ali eu decidi voltar, né, eu tinha certeza que eu voltaria. Em 2021 eu consigo um apoio junto com a Mariana Genescar da Manassini, e eu volto para lá para buscar aquelas famílias, encontro as famílias, mas conheço as novas meninas. Então, a Manu, por exemplo, e aí eu só descubro nessa viagem de 2021, ela era uma criança foférrima de 8 anos, eu tinha fotografado ela em 2013 com um mesinho. E essas meninas.

0: elas então tinham acesso à escola, elas tinham comida e elas tinham acesso à internet. Os sonhos delas pareciam que tinham crescido muito mais. E aí que eu começo essa busca junto com a Mariana Genescá para a gente voltar para lá e filmar esse filme, que claro que quando a gente começou ainda eram outros filmes na nossa cabeça, né?
1: A Fabulosa Máquina do Tempo, de Elisa Capaz, chama atenção ainda por lembrar de Que Horas Ela Volta, de Ana Mui Laerte, ao tratar das questões geracionais.
0: Que Horas Ela Volta, ela surge, né, da observação, através da ficção, mas a observação do real, da mudança geracional que ocorria a partir de políticas públicas. Ali, né, no caso, a primeira geração, né, de filhas de domésticas que chegavam nas universidades. E o Fabulosa Máquina do Tempo, ele também surge da observação da realidade a partir de políticas públicas, né, nesse caso do programa Bolsa Família. Essa é a primeira geração de meninas na cidade piloto do Fome Zero, né, que depois se torna Bolsa Família, que já nasce com direitos básicos, na verdade, mas que não existiam até as últimas gerações, que é o direito de comer, o direito de ir para a escola, e o que surge daí, que é o direito de sonhar, né, o direito de se sonhar com autonomia, de sonhar futuros diferentes dos que serão observados ali. Então, acho que tem esse paralelo muito forte de como o real, né, pode se transformar em pouco tempo, inclusive, né, em uma geração, como é o caso dos dois filmes, a partir de programas de políticas públicas persistentes. E eu espero que esse filme seja visto no futuro como um documento dessa transição. Mas o que eu também aprendi fazendo filme, né, o filme pela primeira vez, dois curtas em 2013, que também era um registro desse início de transformação. E quando eu retorno para lá em 2021, que era governo Bolsonaro, e os tantos cortes que existiram no governo Bolsonaro e no governo Temer, eu observo como essas políticas públicas precisam de continuidade, né? Eu reencontro mulheres que haviam saído da fome antes de 2013 e que haviam retornado, né? Porque tiveram seus Bolsas Famílias cancelados. Então, eu vejo como uma observação das maravilhas, né, do incrível que pode ser mexer nesse classismo estrutural, nessa memória tão presente da escravidão no nosso país, como isso é necessário e como isso tem que ser persistente, né, independente de qual partido político, independente de quem esteja no poder, isso tem que ser política de Estado, né, tem que ser a política que realmente visa com que as pessoas possam ter dignidade, que a nossa Constituição possa ser cumprida e que as nossas meninas, nossos meninos tenham o direito de viver e de sonhar.

0: a fabulosa máquina do tempo, as brincadeiras das meninas dão a partida para reflexões profundas sobre o mundo adulto.
1: A ideia do filme era debater essa saída da miséria que a cidade vive, que boa parte do nosso país vive, a partir do olhar das crianças. E esses olhos das crianças, né, eles observam o que acontece ao redor. Então, o alcoolismo, por exemplo, que é um tema tão tabu, ele é um tema que nós, adultos, quando crianças, e as atuais crianças, elas vivem isso, né? Elas vivenciam esses temas. E como a gente construiu um espaço de escuta e de respeito grande, esses assuntos foram surgindo naturalmente, como partes integrantes da vida, né? O do alcoolismo surge numa das aulas da oficina, que as meninas deveriam entrevistar os seus

vantagem, né? Porque é muito sensível, está expondo a vida de uma criança, e ele só está no filme porque existe um arco do herói, assim, né? Primeiro, o tema aparece como um lugar do sofrimento dessa criança que tinha medo desse pai quando chegava bêbado. E então a mãe revela que esse pai, ele parou de beber e que hoje ele é um pai muito presente. E ele claramente é muito amado pela Sofia. E essa situação fala da situação de milhões de crianças, né, que vivem o alcoolismo de perto. E eu espero que ajude a elaborar, tanto para as crianças quanto para as crianças que nós temos, né, as crianças machucadas que temos dentro de nós. Nós que já vivemos com alcoolismo como parte da vida. E da mesma forma vieram, né, os assuntos iam surgindo, a separação, né, o divórcio, a casar ou não casar, esses assuntos eles vinham através das brincadeiras e dos debates. E a gente ia propondo investigações, seja investigações através de perguntas, seja através de cenas. E as cenas, para mim, foram muito interessantes, como essas meninas, elas revertiam muitas vezes os temas, né? Chegavam temas de machismo e elas propunham cenas onde havia uma crítica ao machismo, sem essa palavra machismo, né? Mas a partir de uma visão infantil e lúdica. Isso eu achei muito bonito e muito revelador dessa geração.

0: A questão da presença das igrejas nos grotões do Brasil também aparece no filme, como referida por Elisa Capaí, diretora de A Fabulosa Máquina do Tempo. Perguntamos à realizadora que cuidados ela tomou ao tratar desse tema.
1: Esse provavelmente foi o tema que eu tive mais cuidado quando a gente estava em campo e depois na montagem, de como colocar, né? Eu não sou religiosa, mas eu tenho um profundo respeito pela fé. E embora não, eu tenho críticas muito estruturais à organização das igrejas, nesse momento em especial das igrejas evangélicas, no Brasil, no que tange ao uso político da fé, né? Eu tenho muitas críticas a esse uso político da fé, que é o oposto da fé, né? Na minha visão. Mas eu tentei, o filme tenta observar dali a partir daquelas meninas. E na vida daquelas meninas e das mães, nas famílias delas, muitas vezes a presença da igreja é muito positiva, né? O caso aqui que a gente conversava há pouco, do pai da Sofia, que para de beber quando a mãe vai para a igreja, né? A igreja em Guaribas é um lugar que as mulheres podem sair com segurança, né? As mulheres não estão nos bares lá, os bares são frequentados majoritariamente, quase exclusivamente por homens. Então, é na igreja que as mulheres podem se arrumar, podem estar bonitas, estarem de forma respeitosa, têm acesso ao microfone, podem cantar, podem contar histórias, podem socializar, criam redes de apoio. Então, havia esse desejo de também compartilhar com quem vai ao cinema, que muitas vezes tem as críticas que eu tenho, né, ao lugar da igreja, no lugar da macropolítica, de como é complexo esse tema. E para mim tem uma reflexão de fundo, que é: essas crianças, felizmente, saíram, né, da miséria, têm acesso à escola, têm acesso à cultura, e agora elas não trabalham mais na roça, elas têm tempo livre. O que se faz com esse tempo livre, né? É muito claro como existiu um oco de tempo, né, um vazio de tempo que foi ocupado por essas igrejas evangélicas. A maioria das famílias que eu conheci.

Sim, se tornaram evangélicas em 2021, ou seja, durante o governo Bolsonaro, né? E eu acho que fica um debate assim de como agir, que outras opções a gente pode dar para essas crianças além da igreja, né? Não poderia ali ter cursos de teatro, cursos de música, esporte, que também pudesse ocupar o tempo aí a mente, os sonhos dessas meninas, né? Eu acho que o filme ele tenta tratar por um lado, com essa curiosidade de observar pelos olhos delas, e por outro, com nos levando, depois de assistir ao filme, a pensar sobre a igreja de outras formas.

0: fechar a entrevista, perguntamos a Elisa Capai quais outros projetos que ela está envolvida.
1: Eu tenho em mente muitos projetos. Tem um que a gente agora busca apoio para montagem, que seria o filme que eu fui gravar em Guaribas em 2024. Em 2013, eu vou pela primeira vez, gravo algumas famílias, gravo crianças e fico muito curiosa para entender o que aconteceria com aquelas crianças. Em 2021, então, eu volto e reencontro uma dessas famílias, né? No mesmo momento que eu conheço as meninas que estão na fabulosa máquina do tempo, eu também retomo a filmagem com uma das famílias. Eu sigo essa família, né, a família da Clarícia, em 2013, 21, 24 e 25. E aí em 2000, e, então eu acompanho ela dos 6 anos até os 18, até ela ser a primeira mulher de todas as gerações a entrar na faculdade. E aí dialoga ainda mais, né, se a gente for pensar com que horas ela volta. E esse filme é um filme que a gente busca apoio para montagem, para pós-produção. A gente, eu digo, sou eu e Mariana Ginescar e a Amanda Cinha. E a gente também trabalha embrionariamente num filme sobre sonhos, que acho que vai ser bem bonito. E agora eu estou num projeto mais comercial, que eu ainda não posso contar sobre o que é, mas que já estreia ano que vem e que vai ser muito potente.
0: A gente ouviu a entrevista com a realizadora Elisa Capai, que acaba de lançar o documentário A Fabulosa Máquina do Tempo. E agora, como prometido, a gente ouve os temas da trilha sonora do filme, compostos por Décio Sete. Ouviremos Máquina do Tempo, Sopro Divino, Eva, Presente Perfeito, Passado Sem Fim, Casa Stress, Peace Kill, Queda, Pecado Original e Morte.

Na trilha da tela de hoje é com o filme A Fabulosa Máquina do Tempo, documentário de Elisa Capai, com música original de Décio Sete. A trilha sonora composta por Décio Sete tem participação de vários outros músicos, como Rafael Barreto na rabeca, Cessa no violão, Daniel Grajev na sanfona, Felipe Nader na tuba, Júnior Zorato na percussão, Tiago França nas flautas e saxofone, Marcelo Cabral, baixo e sintetizador, Guilherme Held, guitarra e violão, Bruna Sete e Kika nos vocais, além do DJ Mista Luba. A composição especialmente criada para o filme, intitulada também A Fabulosa Máquina do Tempo, teve ainda a participação da cantora e compositora Juliana Linhares. E é ela que fecha o bloco, onde ouviremos ainda os temas Morte 2, Piseirão, Suspensa, Pretérito Perfeito, Mulher Gigante, Futuro Nostalgia, Funk da Alice, Pretérito Imperfeito e Trovoada.

nós ouvimos os temas Morte 2, Piseirão, Suspensa, Pretérito Perfeito, Mulher Gigante, Futuro Nostalgia, Funk da Alice, Pretérito Imperfeito e Trovoada, compostos por Décio Sete, para a trilha sonora do filme A Fabulosa Máquina do Tempo, de Elisa Capaí. A última composição foi justamente A Fabulosa Máquina do Tempo, com a interpretação de Juliana Linhares. Na trilha da tela fica por aqui. O programa teve na técnica Elton Noal, produção e apresentação de Jaqueline Schala, coordenação de programação de Adalberto Rodrigues e direção geral de Beto Xavier. Nós voltamos no próximo sábado às 6 da tarde, ou se você nos ouve pela Rádio MEC, estaremos de volta na quinta-feira às 11 da noite. Até lá, então!

0: na trilha da tela.
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doutor em música pela Universidade de Aveiro, Portugal, e mestre pela Unicamp, sua formação em viola da gamba aconteceu no Conservatório de Birmingham, na Inglaterra, e na Escola Cantorum Brasiliensis, na Suíça.

Desde então, atuou em projetos de excelência como conjunto de música antiga da UF, onde permaneceu por 20 anos, e o quadro antigo, grupo fundado por ela, com o qual realizou turnês no Brasil e na Europa.

Também formou duas e trios com instrumentistas como Rosemary Parra e Luiz Melo, dedicados à música de câmara, composta desde o período medieval até os dias atuais.

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0: Aqui fala Jussara Mendonça, trazendo para você expressões musicais de todo o mundo. No programa de hoje vamos destacar momentos marcantes da carreira musical do francês Jean-Jacques Goldman, que se estendeu de 1975 até o ano de 2004. Compositor, cantor e produtor musical, Jean-Jacques Goldman é admirado e reverenciado na França até os dias de hoje pelo conjunto de sua obra. Do álbum Chanson pour les Pieds, lançado em 2001, você ouve Elon ne peut rien, depois C'est pas vrai. Música do mundo lembrando o trabalho musical do francês Jean-Jacques Goldman.

Do álbum En Passant, lançado em 1997, do compositor e cantor Jean-Jacques Goldman, você ouve os sucessos Bonne Idée e Sache que música do mundo lembrando clássicos da carreira musical de Jean-Jacques Goldman.

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1: Tutetedi é um blues rock de autoria do compositor e cantor francês Jean-Jacques Goldman, destaque do Música do Mundo de hoje.

J'étais donne é um sucesso do francês Jean-Jacques Goldman, que revela uma performance cantada em inglês e francês ao lado do compositor, guitarrista e cantor galês-francês Michael Jones. Tema presente no álbum Non Homologué, lançado em 1985. 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

O compositor e cantor francês Jean-Jacques Goldman, de 1990 a 1995, formou um trio musical com o guitarrista galês-francês Michael Jones e a cantora norte-americana Carole Fredericks, irmã do bluesman Taj Mahal. A mais nova irmã de Taj Mahal, Carole Fredericks, faleceu com 49 anos em junho de 2001, vítima de um ataque cardíaco. Eu apresento do trio Fredericks Goldman Jones o sucesso No I. Música do Mundo apresentando o trio musical Carole Fredericks, Jean-Jacques Goldman, Michael Jones.

Do conceituado álbum Chanson pour les Pieds, lançado no dia 20 de novembro de 2001, sétimo e último álbum de estúdio de Jean-Jacques Goldman, você ouve La Pluie. Na sequência, uma canção típica da Bretanha, Tournant le Violon, revelando Bruno Lehoussic na gaita de foles. Música do mundo destacando composições antológicas do francês Jean-Jacques Goldman.

Je voudrais vous revoir. É mais uma canção bretã do francês Jean-Jacques Goldman, destaque desta edição do Música do Mundo.

Eu me despeço com Ensemble, mais uma composição antológica do francês Jean-Jacques Goldman, astro natural de Paris, onde nasceu no dia 11 de outubro de 1951. 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

0: Aqui eu termino mais uma edição do Música do Mundo, hoje dando destaque ao trabalho musical do compositor e cantor francês Jean-Jacques Goldman, que ficou em atividade musical de 1975 até 2004.
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6: Lá vamos nós, começando mais um encontro aqui no programa Circular Brasil de Música Instrumental. Um giro pelo país, conhecendo trabalhos dos mais diversos estilos e influências. É uma vitrine de artistas e discos lançados recentemente ou há muito tempo atrás. Nós não fazemos distinção cronológica aqui. É um mapeamento de tudo que está acontecendo ou já aconteceu na nossa música instrumental brasileira. A cada programa, a gente brinca de fazer uma viagem, indo visitar o artista em sua cidade ou região de origem. E aí, tocamos geralmente entre 3 e 4 faixas de um disco específico de cada artista. Esta é a edição 76 do programa. Pois é, há 76 semanas a gente traz um mapeamento minucioso dos mais diversos talentos do instrumental em nosso país. E hoje a gente tem o violonista e compositor paulistano André Geraisati, com seu inconfundível violão Cordas de Aço, que já esteve presente aqui no programa, mas através de um outro disco dele. Desta vez, vamos apreciar um álbum que tem um número no título, 7989. Logo a seguir, vamos para Belo Horizonte, em Minas Gerais, conhecer o trabalho da dupla Bill Lucas e Marcelo Rocha. São faixas de um disco que eles gravaram chamado Morada, uma trilha sonora montada especialmente para uma das edições

ações do Festival de Dança Contemporânea em Belo Horizonte. E, para terminar, vamos ao estado do Rio de Janeiro, no município de Niterói, visitar o trabalho do pianista e compositor Marvio Ciribelli, através de faixas do disco Vogue Samba Jazz. Então, acomode-se no seu assento e vamos começar a nossa viagem. Ouvidos atentos e coração aberto, o Circular Brasil está no ar. André Gerais Satti é um expoente do violão brasileiro, ainda mais quando a gente pensa em violão cordas de aço. É um artista extremamente original e que expõe de maneira espontânea todo o seu universo musical através das suas músicas. Esse artista brasileiro, de São Paulo, já esteve presente aqui no programa Circular Brasil em uma edição passada, só que naquela oportunidade ouvimos outras músicas, de um outro disco. Nessa edição de hoje, vamos apreciar faixas de um disco dele que leva um número no título, 7989. Além de violonista e compositor, o André também é produtor e já realizou projetos de peso, de shows itinerantes, com espetáculos de música instrumental brasileira por todo o país, trazendo grandes nomes em sua programação. Todas as músicas do disco são de autoria do André Gerais Satti, inclusive essas duas que vão abrir os trabalhos da nossa edição de hoje do Circular Brasil. Vem aí Trilha e logo na sequência, Com o Sol nas Mãos.

Este é o programa Circular Brasil de Música Instrumental. Nesse momento, estamos na cidade de São Paulo, visitando o trabalho do violonista, produtor e compositor André Geraisati, através de um disco dele chamado 7989. Esses dois temas que ouvimos agora são de autoria do André, e essa que acabou de tocar se chama Com o Sol nas Mãos, e antes dela, ouvimos Trilha. O André é uma referência no Brasil no que diz respeito ao violão cordas de aço, né? Ele foi um dos fundadores de um trio de violões que fez história na música instrumental brasileira, o Trio Dalma. Eu, inclusive, tenho os discos do Trio Dalma até hoje.

hoje, e eles me inspiraram muito nos meus primeiros anos como músico, como violonista. Todas as faixas desse disco, do qual estamos ouvindo neste momento, o 7989, são de autoria do André Gerais Satti. Vamos curtir mais duas faixas na sequência. Vem aí agora Agreste e depois Fazenda.

Esse é o som do violonista paulistano André Geraisati. Ele é a nossa primeira atração do programa Circular Brasil de hoje. Estamos ouvindo faixas de um disco do André chamado 7989, um trabalho que traz todo o universo pessoal desse compositor brasileiro. Acabamos de ouvir as faixas Fazenda e antes dela foi Agreste. E de São Paulo, a gente parte direto para a capital do estado de Minas Gerais, Belo Horizonte, para conhecer o trabalho de dois músicos, compositores, que fizeram um disco diferente do padrão que a gente encontra por aqui normalmente no programa Circular Brasil. Eu estou falando dos músicos Bill Lucas e Marcelo Rocha. Morada é o nome do disco do qual nós ouviremos algumas faixas neste momento. Os arranjadores e compositores Bill Lucas e Marcelo Rocha, de Belo Horizonte, registraram esses temas como uma trilha sonora original montada especialmente para uma das edições do Festival de Dança Contemporânea, lá de BH. De vez em quando, a gente traz aqui para o programa alguns trabalhos de trilha sonora, seja para cinema, dança, teatro, TV. Nesse disco, Morada, os dois artistas fazem efeitos vocais e tocam vários instrumentos, além também de receberem outros instrumentistas convidados para dar apoio, né? O Bill Lucas fica por conta do ritmo, toca muitos instrumentos de percussão, repinique, congas, surdo e mais uma série de outros instrumentos. Já o Marcelo Rocha cuida de outros vários instrumentos de sopro, como clarinetes, flautas, sax soprano, alto e tenor, e ainda também toca os teclados. Vamos ouvir um total de 3 faixas desse disco aqui no programa Circular Brasil de hoje. Vem aí agora uma releitura de Canção do Sal, música do Milton Nascimento. E logo na sequência, Canto a Iemanjá. Essa faixa é de domínio público.

Você está acompanhando o programa Circular Brasil de Música Instrumental. Neste momento, estamos apreciando faixas de um disco chamado Morada, dos arranjadores e compositores mineiros Bill Lucas e Marcelo Rocha. Essa faixa, que a gente acabou de ouvir, se chama Canto a Iemanjá. Ela é de domínio público. E a primeira foi uma releitura de Canção do Sal, música do Milton Nascimento. Vamos para mais uma faixa desse disco e depois seguimos viagem para outra parte do Brasil. Vem aí agora a faixa título do disco, Morada, de autoria de Glaura Lucas.

Essa foi Morada, de autoria de Glaura Lucas. Morada também é o nome do disco do qual nós ouvimos três faixas, aqui no programa Circular Brasil de Música Instrumental de hoje. O disco foi produzido pelos arranjadores e compositores Bill Lucas e Marcelo Rocha, de Belo Horizonte, lá em Minas Gerais. Na verdade, o álbum foi composto especialmente como a trilha sonora de uma edição do Festival de Dança Contemporânea de Belo Horizonte. Os dois artistas tocaram vários instrumentos. O Bill Lucas, encarregado da parte rítmica, e o Marcelo Rocha, encarregado dos sopros, além de contarem com outros instrumentistas convidados para dar um apoio. E, de Belo Horizonte, nós arrumamos nossas coisas e pegamos a estrada novamente. Dessa vez, vamos ao estado do Rio de Janeiro, município de Niterói, conhecer mais de perto a música do pianista e compositor Márvio Ciribelli. Márvio Ciribelli é pianista, compositor e arranjador. Ele é de Niterói, no estado do Rio de Janeiro. Hoje nós vamos conhecer um pouco melhor a música desse artista brasileiro através de um disco dele chamado Vogue Samba Jazz. Nesse álbum existem músicas do próprio artista e também tem umas releituras interessantes. Vamos já começar a ouvir algumas coisas. Primeiro vem um tema de autoria do Márvio Ciribelli, chamado Briennes. E logo na sequência, uma releitura diferente do clássico Apanhei-te Cavaquinho, do compositor brasileiro Ernesto Nazaré.

Neste momento, estamos apreciando a música do pianista, arranjador e compositor Márvio Ciribelli. Ele é de Niterói, no estado do Rio. São faixas de um disco do artista chamado Vogue Samba Jazz. E você está acompanhando o programa Circular Brasil, de música instrumental. Acabamos de ouvir uma releitura de um clássico da música brasileira, né? Apanhei-te Cavaquinho, de Ernesto Nazaré. Antes dela, foi uma composição do próprio Márvio Ciribelli, chamada Brienz. Eu arrisco aqui que talvez o nome seja uma homenagem ao Brienz Jazz Festival, que acontece na Suíça, onde o músico já se apresentou no passado. Vamos agora para mais um tema desse disco, mais uma de autoria do Márvio Ciribelli, chamada Flor do Campo.

0: Essa é a música do Márvio Ciribelli, pianista, compositor e arranjador de Niterói, no estado do Rio de Janeiro. Esse tema que acabamos de ouvir é de autoria dele e se chama Flor do Campo. Aqui no programa Circular Brasil de hoje, nós tivemos a oportunidade de apreciar três faixas de um disco do Márvio, né, chamado Vogue Samba Jazz. E essa que acabamos de ouvir foi a última música do nosso programa de hoje. E a nossa viagem vai terminando por aqui. Muito obrigado pela sua companhia e audiência cada vez mais calorosa. Os trabalhos técnicos do programa são do Rafael Napoleão. 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Basta ir no endereço radios.ebc.com.br. 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E quando estiver lá dentro, procura lá pelo nosso programa, o Circular Brasil. Lá você pode também ouvir todos os programas que já foram pro ar até hoje. E olha que esse aqui é a edição de número 76. Então lá você vai encontrar um verdadeiro mapeamento da música instrumental brasileira. Tá tudo lá. É só entrar e escolher o que você quiser ouvir. Grande abraço para você e até a nossa próxima viagem.
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8: The Beatle, de William Byrd. Philip Jones Brass Ensemble. Direção Elgar Howard.

0: The Beatle, de William Byrd, Philip Jones Brass Ensemble, direção Elgar Howard.
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0: Suíte em Sol Maior, de Mahamahé, violas da gamba de Odie Saval e Christoph Coyne, cravo

0: Suíte em Sol Maior, de Mahama Ré, Violas da Gamba, de Odie Saval e Christoph Coyne, Cravo, Tom Koopman, Teorba, Hopkinson Smith.
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0: Partita Ex Re, de Anton Johann Sgat-Beroni, violino Igor Grasselli, violoncelo Igor Mitrovich, spineta Milko Bitjak.

0: Partita ex-re, de Anton Johann Sgat-Beroni. Violino Igor Grasselli. Violoncelo Igor Mitrovich. Spineta Milko Bitjak.
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0: Concerto em Lá menor para violoncelo e orquestra de Nicola Porpora. Solista Marcello Scandelli, Academia dell'Annunziata, direção de Riccardo Doni.

0: Concerto em Lá menor para violoncelo e orquestra de Nicola Porpora. Solista Marcello Scandelli. Academia dell'Annunziata. Direção de Riccardo Doni.
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0: Concerto para cravo em Ré maior de Wolfgang Amadeus Mozart. Solista Viviana Sofronitsky. Orquestra Musica Antique Collegium, regência de Tadeusz Karolak.

0: Concerto para cravo em Ré maior de Wolfgang Amadeus Mozart, solista Viviana Sofronitsky, orquestra Musica Antique Collegium, regência de Tadeusz Karolak.
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0: Concerto para trompete número 2 em Ré maior de Johannes Matthias Sperger. Solista Christian Kovacs. Orquestra L'Arpa Festante, regência de Rian Voskuilen.

0: Concerto para trompete número 2 em Ré maior de Johannes Matthias Sperger. Solista Christian Kovacs. Orquestra Larpa Festante, regência de Rian Voskuilen.
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0: Sinfonia em Sol maior de Johann Friedrich Wasch. Conjunto Les Amis de Philippe. Direção Ludger Remy.

0: Sinfonia em Sol Maior, de Johann Friedrich Wasch. Conjunto Les Amis de Philippe. Direção Ludger Remy.
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5: As begônias estão chovendo ouro, suspendidas dos galhos da uitzica. O chão de pólen vai ficando louro, e o bosque inteiro redourado fica. Dir-se-á que se dilui todo um tesouro. Nunca a floresta amanheceu tão rica. As begônias estão chovendo ouro, penduradas dos galhos da uitzica. Bando de abelhas através do pólen, zinindo num brilhante fervedouro, as curvas asas transparentes bolem. E enquanto giram num bailado belo, as begônias estão chovendo ouro, formosa apoteose do amarelo.
1: Falando com verso, de Sossígenes Costa, Chuva de Ouro, por Neide Arcanjo. 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
6: Três horas e 59 minutos.
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8: Eu sou Sidney Ferreira, estamos iniciando o programa Sala de Concerto. E nossos convidados de hoje são os instrumentistas do Quinteto Lorenzo Fernandes: Alessandro Jeremias na trompa, Rômulo Barbosa, flauta, Juliana Bravinho, oboé, César Bonan na clarineta e Jefferson Souza no fagote. Sejam todos muito bem-vindos, uma alegria recebê-los aqui no Sala de Concerto. O Quinteto vem realizando um trabalho importantíssimo de divulgação e ampliação.

são do alcance de muitos compositores brasileiros, tanto já consagrados como novos nomes. Tiveram sua excelência reconhecida em premiações como o Festival de Música da Rádio MEC, da Rádio Nacional, o Concurso de Música de Câmara do Furna Geração Musical e o Festival Vila Lobos. Participaram de importantes e diversos eventos do cenário da música erudita, como o Festival Brasil-Alemanha da UFRJ, Unirio e Escola Superior de Música de Karlsruhe, na Alemanha, e o Festival Internacional de Instrumentos de Sopro da série Música no Museu, além de gravarem o CD Música Carioca de Concerto, Quintetos de Sopros, com obras de compositores do circuito erudito da cidade, como Ricardo Takuchian, Tiago Cias, Rudi Garrido, Azael Neto, Rodrigo Marconi e Sérgio Roberto de Oliveira. E é realmente uma grande alegria para nós recebê-los nesse ano de celebrações. Antes de começarmos a conversar com os nossos convidados, vamos ouvir a música que nos trazem. Teremos a interpretação do quinteto Lorenzo Fernandes para Serenata 5, de Edino Krieger.

0: Este foi o quinteto Lorenzo Fernandes interpretando Serenata 5 de Dino Krieger. Hoje estamos recebendo os integrantes do quinteto Lorenzo Fernandes em prol da música brasileira. Vocês começaram a atuar em um projeto experimental na universidade, né? A partir de um convite do fagotista e professor Aloysio Fagerlândia. Em seguida, já passaram a receber composições de novos autores, feitas especialmente para o quinteto, né? Tocar a música de hoje fazia parte do projeto do grupo quando começaram? Quem é que vai falar conosco?
1: Alessandro, exatamente. E o que seria de um compositor sem a música de câmara, né? Principalmente se tratando de um compositor da nossa boa música erudita ou a música clássica de concerto, né? Passar por esse tipo de composição é fundamental para a formação de um compositor. E desde o início, isso foi um dos trabalhos do quinteto também. Experimentar
0: Sim.
1: essas novas obras, esses novos compositores que estavam aí se aventurando nesse mundo de som.
0: Alessandro, aproveitando também, falar um pouquinho agora do repertório que vocês escolheram para essa apresentação hoje aqui no Sala de Concerto, né?
1: Sim, esse repertório faz parte da essência do grupo. A peça do Edino Krieger é uma música que nos acompanha desde o quinteto experimental. E foi lá que a gente conheceu, foi apresentado as composições do Edino Krieger, mas posteriormente também tivemos contato com a música do Liduíno Pitombeira, da Claude Arrier e a música principal aqui, que é o Lorenzo Fernandes. Todas essas músicas fazem parte desses 10 anos de história.
0: Sim. E, bom, essa história é mesclada exatamente com esses compositores que trazem a importância dessa música de câmara, como você disse, para os compositores brasileiros. E nós vamos seguir agora com Liduíno Pitombeira, né?
1: Sim.
0: A música Ajubê, GP Amor Mbaê.
1: Sim.
0: Falei certinho?
1: Essa música significa, esse nome significa alguma coisa. É o que quer dizer essas palavras.
0: Alguma coisa.
1: Alguma coisa. É em Tupi-Guarani.
0: Sim.
1: O Liduíno quis fazer uma homenagem aí nossos povos originários, né?
0: Sim.
1: Então, é mais um motivo da gente ter escolhido essa música para compor nosso repertório.
0: Sem dúvida. Vamos ouvir então com o Quinteto Lorenzo Fernandes, Ajubê, GP Amor Mbaê, de Liduíno Pitombeira.

0: Maravilha. Essa foi Ajubê GP Amor Mbaê, que quer dizer em tupi-guarani alguma coisa, de Liduíno Pitombeira, na interpretação do quinteto Lorenzo Fernandes. Você está ouvindo o programa Sala de Concerto, recebendo aqui em nossos estúdios o quinteto Lorenzo Fernandes. Bom, ao longo desses anos de trajetória, o quinteto teve formações diferentes, né? Quantos de vocês são da formação original?
1: Formação original, estamos eu e Juliana. Juliana Bravin é da.
0: Sim.
1: A gente se encontrou já no Quinteto Experimental e seguimos firmes até hoje.
0: Maravilha.
1: Agora, na flauta, no oboé, no oboé também. Num certo momento, a Juliana esteve estudando na Alemanha e foi a primeira e última vez que tivemos um substituto
0: Sim.
1: da Juliana, que foi o Rodrigo Herculano. Grande oboísta aqui do Rio de Janeiro também. Na flauta, acho que o Rômulo é a terceira geração de flautistas. No fagote, a quarta geração, né? O Jefferson é a quarta geração de fagotista. E de clarinete, também o César Bornand é a quarta geração de clarinete.
0: Olha, sempre se renovando. E parabéns a você, Alessandra e a Juliana, por estarem aí desde o início, né?
1: Estamos
0: Carregando
1: aqui,
0: o
1: firmes e
0: bastão,
1: fortes.
0: firme e forte. Maravilha. Bom, falar um pouquinho dessas dificuldades inerentes a esse trabalho de música de câmara que vocês fazem galhardamente, né? Tem essa dificuldade toda de espaços também. A Juliana poderia falar com a gente agora? Então, essa dificuldade que o grupo encontra certamente, né? Principalmente em espaços. Nesses 10 anos, você acha que teve uma melhora nos espaços para apresentação? Como é que você vê essa caminhada do quinteto?
2: Na verdade, infelizmente, a gente não tem um cenário muito, muito bom, né? Principalmente para música de câmara. Assim, a proposta do quinteto é justamente por ser um grupo compacto e a gente colocar a estante de um num braço, o um instrumento do outro e a gente toca onde a gente quiser. Mas ainda assim é muito difícil,
0: Ainda assim.
2: sabe? É muito complicado, principalmente porque tem gente que não sabe. Tem gente, inclusive, que não tem nem ideia que é possível entrar numa sala de concerto para assistir um concerto, sabe? Dependendo da pessoa, fala que não faz parte do contexto dela, fala que não é alcançável, que é
0: Sim.
2: elitista, sabe? Eu acho que é mais uma coisa cultural, sabe? Acho que a gente devia ter um pouco mais de publicidade sobre música erudita em si, não só quinteto, sabe? Mas essa dificuldade desde lá do início, infelizmente ela só vem piorando ao decorrer dos anos. E em frente a essa pandemia, inclusive, a gente se renovou. Acho que não só a gente, né? As orquestras e todos os trabalhos. A gente teve que
0: Se
2: colocar
0: reinventar,
2: online.
0: né?
2: Se a gente se reinventou, a gente fez live e fez concertos em casa, gravou para poder juntar tudo no computador. Uma coisa que a gente nunca tinha feito. Mas, assim. Mesmo com as dificuldades, a gente vai se renovando, independente das dificuldades da música erudita, a gente vai sempre se reinventando e fazendo música.
0: E o Rio de Janeiro é uma cidade tão propícia para apresentações. Por exemplo, você falou exatamente da facilidade do quinteto de se apresentar em espaços até públicos, né, da cidade. Precisava ter um apoio também de instituições privadas, né, para apoiar essas apresentações, tipo mob, flash, né,
2: Exatamente.
0: em metrô,
2: A gente já
0: né?
2: fez,
0: Pois
2: já.
0: é, mas devia ser com mais presença isso, uma coisa mais
2: Acho que devia
0: eficaz,
2: ser,
0: né?
2: eu acho que devia ser uma coisa mais recorrente.

0: devia ser
1: Sim.
0: uma coisa mais natural. A gente, como um quinteto compacto, a gente já tocou na Barca, a gente já tocou no metrô, a gente já montou as estantes e tocou numa praça de Chorinho. A gente já, sabe, é uma forma prática e fácil de conseguir levar música.

0: para a francesa, Claude Ariet. E eu queria que vocês nos falassem, então, não sei quem pode nos falar, Juliana, dos critérios para definir uma obra para o repertório, se vocês têm preferências parecidas, como é que é feita a escolha do repertório? Tem uma decisão unânime assim? Quem é que escolhe mais o repertório? Como é que funciona?
1: É, normalmente eles discutem e eu decido, brincadeira. Não, a gente tem nossa premissa inicial, né? Fazer música brasileira, em primeiro lugar. A gente tenta buscar compositores novos, a gente tenta trazer à tona a música atual e nacional. Mas a gente tenta fazer um repertório também que esquecido, mas que muito bom. Por exemplo, a Claude Ariet, que todo mundo acha que é homem, mas é mulher. É, justamente trocou o nome dela para poder ter uma visibilidade melhor, porque na época a mulher não era muito bem vista sendo compositora, enfim. E ela é fantástica, é uma compositora que ela fez muita coisa para filme, né, trilha sonora e ópera. E ela tem uma, vocês vão ouvir, né, ela tem uma coisa com melodia que é muito bonito, sabe? Ela é bem eclética na escrita dela e é impressionante. Mas essa escolha de repertório, além de brasileiro, né, a gente tenta pegar o tradicional do quinteto. Só que, obviamente, como um grupo de câmara no Brasil, a gente tem que ser bastante eclético. E a gente não faz só música de concerto, não faz só música erudita. A gente toca do frevo ao chorinho, a música erudita, a música contemporânea, mas a escolha do repertório em si depende dos concertos, sabe? Por exemplo, na Barca a gente pegou um concerto um pouco mais, né?
0: Mais palatável, né?
1: Isso, exatamente.
0: Tá
1: Mas a
0: bom.
1: gente faz também a música atual, né? Como com os alunos de composição que escrevem e vem muita coisa contemporânea, como também vem muita coisa tradicional.
0: Legal. Vamos ouvir então, na sequência agora, a obra de Claude Ariet, a música é Quintet en Ut, com o Quinteto Lorenzo Fernandes.

0: Maravilha, belíssima interpretação do Quinteto Lorenzo Fernandes para a peça de Claude Rié, Quintet in Ut. Você está ouvindo o programa Sala de Concerto, recebendo aqui em nossos estúdios o Quinteto Lorenzo Fernandes. Nós estamos caminhando para a última obra deste programa de hoje aqui na Rádio MEC Sala de Concerto. Eu gostaria de pedir aos nossos convidados do Quinteto Lorenzo Fernandes que contem para os nossos ouvintes que forma podem conhecer mais seus trabalhos. E também sobre os projetos presentes e futuros, se teremos o um novo álbum do Quinteto Lorenzo Fernandes em breve. Quem pode nos falar, Alessandro?
1: Então, eu vou falar aqui. Vocês podem acompanhar nosso trabalho utilizando todas as redes sociais. Estamos no Facebook, estamos também no Instagram, temos canal no YouTube. Então, se você

0: não conhece o nosso canal, vá lá, escreve Quinteto Lorenzo Fernandes, Lorenzo com Z e Fernandes também com Z. Se inscreva no nosso canal, ative o sininho para você ficar atento nos próximos lançamentos. Esse desejo de fazer um próximo álbum é um desejo que está sempre rondando o nosso grupo. Temos logo que fazer esse próximo álbum, porém, a gente ainda não encontrou assim um motivo forte, sabe? Alguma coisa que nos prove assim a real necessidade. A primeira coisa delas é a nossa dúvida em saber se vamos te fazer uma tiragem de CD ou não, se o nosso público ainda gosta do CD físico ou se ele já está completamente imerso nos streams. Então, essas dúvidas ainda rondam o grupo com relação ao próximo álbum. Mas aí estamos sempre conversando sobre isso, porque não é um projeto tão fácil assim de realizar. Tem questões financeiras e muita, muita, muita, muita produção. Então, assim, demanda um trabalho homérico e a gente quer sempre dar o nosso melhor, né? Com relação ao repertório que a gente escolhe e também todas as parcerias que a gente acaba fazendo com um projeto desse. Mas estamos aí, se tiver algum mecenas caridoso querendo patrocinar o nosso próximo álbum, vamos conversar. No nosso e-mail é fácil também, é quintetolorenzofernandes@gmail.com. Você pode entrar em contato com a gente. Se tiver algum projeto, alguma forma de viabilizar esse CD, esse álbum, nós vamos ficar muito felizes.
1: Tem também as possibilidades de coletivo, né? Financiamento coletivo também, né, Alessandro?
0: Os crowdfunds, né?
1: É uma
0: Então, isso é
1: possibilidade,
0: uma coisa que a gente ainda está curioso para descobrir como é que é isso.
1: né?
0: Todo dia que eu vejo algum amigo lançando um novo trabalho, eu penso como seria fazer uma campanha dessa com um grupo como o nosso.
1: Mas vamos amadurecendo a ideia, né? Trabalhando, pesquisando, estudando, né? Porque é uma
0: Vamos.
1: possibilidade, né?
0: Sim.
1: Importante registro do quinteto, né? Esse trabalho bonito que vocês fazem há anos. Portanto, precisa de registro, sim, né?
0: Sem
1: Para quem
0: dúvida.
1: vem acompanhando o trabalho. E antes de nos despedirmos, eu vou pedir que vocês comentem, então, a última obra desse recital, que não podia ser diferente, é do compositor que batiza esse lindo trabalho, Lorenzo Fernandes. A suíte que vamos ouvir foi a primeira obra escrita no Brasil para essa formação. Não é isso?
2: Sim. Tudo indica, né, que o Lorenzo Fernandes tenha sido o primeiro compositor brasileiro a escrever para esta formação de quinteto de sopros. Essa obra é escrita em 1926 pelo Lorenzo. O Lorenzo é um compositor brasileiro, nascido no Rio de Janeiro, né, filho de pais espanhóis, e é um compositor que retrata muito bem a nossa linguagem, a nossa música brasileira. Lembrando que na Europa, né, já se fazia assim, música de câmara, música para quinteto de sopros, e aqui no Brasil ainda, sim, nesta época, a gente não tem registro de compositores brasileiros que tenham escrito para a formação de quinteto de sopros. E aí surge Lorenzo Fernandes, que indica-se ser o primeiro compositor a escrever para esta formação.
1: Certo. Esse foi o Rômulo Barbosa, da flauta, falando conosco. Você que não está vendo as imagens, né? Tem que identificar, né? Então, olha, eu quero agradecer muito ao Quinteto Lorenzo Fernandes, o Alessandro Jeremias na trompa, Rômulo Barbosa, flauta, Juliana Bravin no oboé, César Bonan, clarineta e o Jefferson Souza no fagote, por essa participação aqui no Sala de Concerto. O programa tem trabalhos técnicos de Silas Mendes, coordenação de Ed Guimarães. Agradecemos em especial você que nos acompanha pela rádio, pela internet e nas demais plataformas. É isso, nós vamos ficar então com a interpretação do Quinteto Lorenzo Fernandes para a suíte, para Quinteto de Sopros de Lorenzo Fernandes, nos movimentos Pastoral, Fuga, Canção e Scherzo.

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0: Naquele tempo, de Pixinguinha e Benedito Lacerda, com Tabajara Belo e Bruno Pimenta.
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1: Cinco horas e um minuto.
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0: Alô, amigos, ouvintes, querida plateia da Rádio MEC, muito obrigado. Mais uma vez, produzindo e apresentando o programa Roda de Choro, ao vivo, aqui do estúdio da Rádio MEC. É uma honra recebê-los aqui. Eu queria começar o programa hoje com um músico extraordinário. Vocês vão ouvir a partir de agora. Kiko Horta.
1: Vai, pode puxar.

0: Vocês ouviram o Kiko Horta, belíssima homenagem à velha guarda, uma música do Sivuca. Kiko, seja bem-vindo. Eu queria, em primeiro lugar, que você apresentasse os seus músicos maravilhosos.
1: Bom, aqui na minha direita, esse flautista maravilhoso, Alexandre Romanazzi, mais conhecido como Maionese. Grande prazer aqui ter esse pessoal do meu lado aqui hoje. Aqui na minha esquerda, compositor, arranjador, grande violonista, Luiz Flávio Alcofra. Ali no cavaquinho, minha parceira de cordão do Boitatá, minha comadre, Cristiane Cotrim. Ali no contrabaixo, diretamente da Orquestra Tiberê, Chico Oliveira. E ali na mini batera, meu camarada Rodrigo Schofield, grande baterista. Estão me dando essa alegria de estar aqui comigo hoje, queria agradecê-los. E agora vou fazer um tema do Dominguinho chamado Choro para Miudinho.
0: Belíssimo esse choro.

0: Você está ouvindo o programa Roda de Choro, ao vivo, hoje com Kiko Horta, aqui no estúdio da Rádio MEC. Kiko, esse foi o choro para o Miudinho, um choro do Dominguinhos. Você é filho do crítico musical Luiz Paulo Horta, que é acadêmico, aliás, e viveu a vida inteira ouvindo música clássica. Qual é a sua verdadeira escola como instrumentista?
1: Na verdade, é uma escola bem misturada, né? Eu cresci ouvindo música clássica em casa com meu pai, mas ele sempre também tocou muita música popular. As festas lá sempre terminavam com samba. O pessoal aqui conhece, uma confusão danada, todo mundo cantando, brincando. E nessas festas a gente sempre ouviu de tudo, né? E minha mãe, ela era professora de música em escola e trabalhava com cultura popular, né? Então, na minha casa sempre teve muita festa de São João, de Santo Antônio, pastoril, etc. Então, é uma formação misturada, né? Um pouco de música clássica, música popular. Depois eu comecei a ir para o botequim, né? Com instrumento, com acordeão, aí já viu. É.
0: O botequim é muito bar.
1: Né? Muito bar, exatamente. O bar, pai de todos, e o bar, que a gente vai tomar aquele chopinho para conversar, ouvir boa música, enfim. A formação que todo mundo faz, né? É. Acaba fazendo.
0: Falando nisso, vamos ouvir então um choro muito bonito do Jacó do Bandolim, chamada Bole Bole. Vamos lá?

0: Está ouvindo o programa Roda de Choro, ao vivo, aqui do estúdio Paulo Tapajós, da Rádio MEC. Ouvimos essa maravilha, Bole Bole, do Jacó do Bandolim. A próxima música é uma música do Maurício Carrilho. Eu queria falar um pouco, que você falasse também sobre a Escola Portátil de Música, esse movimento tão importante. O Maurício, junto com a Luciana Rabelo, fizeram uma escola que funciona na URCA, uma escola gratuita, para a formação de músicos de choro. Chama-se a Escola Portátil de Música. Eles já formaram milhares de alunos, né? Uma nova escola. E o Maurício, além de ser esse empreendedor da cultura tão importante, é também um belo compositor de choro e de música brasileira, de um modo geral. E a gente vai ouvir agora uma música linda do Maurício, chama-se Caçoá.
1: Enfim, já tive a oportunidade de frequentar lá o espaço, né? Já trabalhei lá como monitor e tudo, e é uma escola fundamental, assim, né? Porque eles atendem uma quantidade enorme, acho que eles estão com 700 alunos, assim, uma quantidade absurda de gente estudando música, então é maravilhoso, né? Uma iniciativa realmente que merece todo o apoio, né? Então vamos fazer o Caçoar.

0: Tá ouvindo o programa Roda de Choro ao vivo, que corta aí um quinteto aqui da pesada, né? Só músico bom, fera, muito bom. Ouvimos o Caçoar, que é uma música do João Lira e do Maurício Carrilho. Esqueci o nome do João Lira. O João Lira é um querido amigo, um músico espetacular. Toca violão, toca viola, toca bandolim, cavaquinho, todos os instrumentos de corda. E ele é um músico muito versátil. Muito versátil, porque o João ele tem uma formação muito eclética. Ele teve a oportunidade de estudar não só a música clássica, como também jazz e música popular. Então, é um dos músicos mais completos que eu conheço. Assim, realmente, uma formação muito sólida em termos musicais, o João Lira. Kiko, vamos falar da próxima música sua, né? Que é o Colo de Inês, uma música que você fez, a cavaquinista... Também toca violão, Inês Perdigão. Como é que é a história?
1: Essa música, a primeira vez que eu gravei, foi no CD do Cordão do Boitatá, de 2004. E a Inês Perdigão faz parte do conjunto Choro na Feira, que se apresenta ali na General Glicério. E, na época, eu estava com a minha primeira filha recém-nascida, né, bem pequenina. Eu levava a Rosa lá na roda e a Inês, quando viu chegando com a Rosa, falava, não, dá ela aqui, a Rosa, agitada, assim, ela botava a Rosa no colo, abraçava, colocava o cavaquinho e ficava tocando, e aí, em 10 minutos, a Rosa já estava completamente embalada, dormindo, e então eu fiz essa música em homenagem à Inês, chamada Colo de Inês.
0: Vamos lá, vamos ouvi-la.

Tá ouvindo o programa Roda de Choro ao vivo aqui na Rádio MEC. Esse é o Kiko Horta. Acabamos de ouvir a música chamada Colo de Inês, fez para sua filhinha, em homenagem a Inês Perdigão. Linda a música. E a próxima tem a ver com essa, que é o Quero é Sossego, né? Um choro do Cachimbinho. Mas não tem tanto sossego assim, não, né? Vamos nessa?

0: Programa Roda de Choro, ao vivo, com Kiko Horta. Kiko, parabéns. Esse é um dos repertórios mais bonitos que já passaram por aqui. Uma música mais bonita do que a outra. Ouvimos agora Eu Quero É Sossego, um clássico do Cachimbinho. Eu queria que você falasse do Boitatá. Você é diretor musical lá há muitos anos, né? O que é o Boitatá? Como é que anda o Boitatá?
1: Dá bem. O Cordão do Boitatá é um conjunto musical formado há mais ou menos 13 anos e que ficou bastante conhecido pelo bloco de carnaval que ele promove, né? Que é um bloco que é feito por 8 integrantes, né? que estão desde a sua formação original e que, nessa época do carnaval, reúnem uma grande quantidade de amigos, músicos e tudo para fazer aquela festa de carnaval. Então, é um grupo que sempre teve muito ligado à tradição das festas populares brasileiras e às músicas referentes a essas festas, né? Quando a gente começou o trabalho, nós tínhamos muita referência dos discos da Marcos Pereira, com Radamés, né? Que eram aquelas gravações com orquestra, com tudo, né? Tocando música de tudo quanto é canto do país. Isso foi uma referência muito forte para a gente e foi um dos motivos também que fez com que a gente resolvesse fazer uma brincadeira de carnaval, uma brincadeira de São João. Então, para quem não conhece, o Cordão do Boitatá é um grupo musical, tem um CD lançado, foi lançado em 2004, chama-se Sabe Lá O Que É Isso, é um CD basicamente autoral, com composições nossas, né, usando essa influência toda que a gente trabalhou ao longo desses anos. Né, e, enfim, agora nós estamos preparando nosso segundo CD para ser lançado no começo do ano que vem.
0: Você também está preparando o seu CD, né?
1: É, essa formação aqui já é um laboratório para o CD que eu pretendo estar aprontando até o final do ano, né, com um quinteto, assim, que é uma sonoridade que eu curto bastante, né, com violão, cavaquinho, baixo, uma bateria, com esse super flautista aqui, Alexandre Romanazzi, e com esse repertório variado também, né?
0: É, muito bom, diferente e muito bonito. Vamos fazer uma dobradinha aí? Eu proponho aqui uma roda de choro pequenininha, a gente ataca de choro de gafieira e depois o tico-tico no fubá. 2, 1, 2.

está ouvindo o programa Roda de Choro ao vivo. Muito bom mesmo. Ouvimos o Choro de Gafieira, do Astor Silva, e o Tico Tico no Fubá, do Zequinha de Abreu, que é um super clássico, né? O choro mais conhecido no exterior, né? Dos anos 30, tocado já em centenas de gravações. Até os Beatles gravaram o Tico Tico no Fubá. Né? Dizem. Falando nisso, vocês escolheram uma música aqui que é um jazz, mas que vocês tocam em ritmo de choro, né? E é uma música chamada Round Midnight, composta pelo Thelonious Monk, que é um clássico no mundo do jazz e que aqui recebeu uma roupagem tupiniquim. Eu tenho a impressão que esse Thelonious Monk teve aqui no Brasil. Esse é um apelido, o nome dele é José da Silva, mais conhecido como Thelonious Monk. Vamos lá, vamos ouvir o Round Midnight?

0: Acabamos de ouvir o programa Roda de Choro ao vivo. Infelizmente, chegou ao fim. Kiko Horta, eu queria apresentar de novo seus músicos. Rodrigo Scofield na bateria. Chico de Oliveira no baixo. Cristiane Cotrim, cavaquinho. Luiz Flávio Alcofra no violão. Participação especial do Maionese, querido Alexandre. Kiko Horta, muito obrigado. Obrigado por ter vindo aqui. Quero agradecer a todos que vieram aqui prestigiar o programa Roda de Choro ao vivo. Aceite meu forte abraço e até o próximo programa.
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10: Seis horas e cinco minutos, um excelente dia para todos nós. Sexta-feira, 4 de setembro de 2026. Eu sou Raquel Ricardo e vamos juntos até às 10 horas. E a seguir tem os primeiros sons da manhã em Áurea Música.

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1: E começamos com Madre de Deus, ora por nós, de Afonso X Sábio. Conjunto Música Antigua, direção Eduardo Paniagua.

0: Na Rádio MEC, Madre de Deus, ora por nós. De Afonso Décimo Sábio, conjunto Música Antigua, direção Eduardo Paniagua. 6:16, um excelente dia para todos nós.
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0: La Última Estampe Royal, anônimo do século XIV, grupo 5, siglos, direção Miguel Hidalgo.

0: na Rádio MEC, La Ultime Estampe Royale, anônimo do século XIV. Grupo 5 Siglos, direção Miguel Hidalgo.
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0: Na sequência, Comme Femme de Conforté, anônimo do século XV. Ensemble Lyonnais, direção Marc Livon.

0: na Rádio MEC, Cama, Fama, De Conforté, Anônimo do Século XV, Ensemble Lyonnais, direção Marc Levon. 6 horas e 25 minutos. Bom dia.
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0: La Dolce Serie, de Bartolino da Padova, clave e símbolo, Corina Marti.

0: Na Rádio MEC, La Dolce Serie, de Bartolina da Padova, clavicímbalo Corina Marti. 6:29, muito bom dia.
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0: Na sequência, Glória da Missa, Congratulamini Mii, de Orlando de Lasso, de Gabriel Consort, direção Paul McCrish.

0: Na Rádio MEC, Glória da Missa, Congratulamini Me, Girolando de Laço, de Gabrielle Consort, direção Paul McCrish. 6:34, um excelente dia para você.
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0: Sonata em Sol Maior, de Trish Buxtehude, conjunto Le Concert Brisé, corneta e direção William Dangois.

Na Rádio MEC, Sonata em Sol Maior, Books WV271, de Dietrich Buxtehude. Conjunto Le Concert Brisé, corneta e direção William Dangoa. 6h44. Na sequência de música, Je suis bon garçon, de Pierre Guédron. Conjunto Le Poème Harmonique, direção Vincent de Mestre.

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1: Na Rádio MEC, Je suis bon garçon, de Pierre Guédron. Conjunto Le Poème Harmonique, direção Vincent de Mestre. 6:48.
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1: Seguimos com Allegro, do Concerto para Cravo, em Ré menor, de Johann Sebastian Bach. Solista Francesco Cera, conjunto e baroque, direção Diego Fasoles.

0: E assim encerramos o programa Áurea Música desta manhã. Allegro do Concerto para Cravo em Ré Menor, de Johann Sebastian Bach, solista Francesco Cera, conjunto Barockist, direção Diego Fasoles. 6h56, instantes, propaganda eleitoral gratuita. Eu, Raquel Ricardo, volto logo depois. Até já!
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0: Para alérgico com a ajuda da máquina pública comandada por seu pai. 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
0: Mas o povo fluminense sabe. 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
15: Sete horas e 33 minutos, um excelente dia para todos nós. A seguir tem música e informação para você em manhã.

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0: E começamos com a abertura da suíte número 1 em Ré, de Georg Philipp Telemann. Conjunto Leste Johnny Frankfurt, direção Michael Schneider.

0: Na Rádio MEC, abertura da suíte número 1 em Ré, de Georg Philipp Telemann. Conjunto Leste de Johnny Frankfurt, direção Michael Schneider. 7:39. Rio de Janeiro, nesta sexta-feira, de sol e muitas nuvens agora pela manhã. Pancadas de chuva à tarde e à noite. Alerta amarelo de tempestade. Aqui no centro, 22 graus. Brasília, de sol e aumento de nuvens. Pancadas de chuva à tarde. À noite, muitas nuvens, mas sem chuva. Faz 21 graus no plano piloto. Em Belo Horizonte, sol com algumas nuvens. Alerta amarelo de tempestade. Agora 16 graus. E em Fortaleza, sol com muitas nuvens durante o dia e períodos de céu nublado. Noite com poucas nuvens. Neste momento, 27 graus.
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0: Segundo o Concerto Real de François Couperin, conjunto Le Concert des Nations, direção Jordi Savall.

0: Na Rádio MEC, segundo concerto real de François Couperin, conjunto Le Concert des Nations, direção Jordi Savall. TRERJ vai oferecer transporte gratuito na eleição em 3 localidades. Iniciativa faz parte do programa Seu Voto Importa, do TSE, e vai beneficiar pessoas com deficiência ou mobilidade reduzida. Detalhes em agenciabrasil.ebc.com.br.
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0: Presto do concerto para violino em Lá Maior, de Giuseppe Tartini. Solista Giuliano Carmignola, Orquestra Barroca de Veneza e a regência de Andrea Marcon.

0: Na Rádio MEC, presto do concerto para violino em Lá Maior, de Giuseppe Tartini. Solista Giuliano Carmignola, Orquestra Barroca de Veneza e a regência de Andrea Marcon.
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1: Oito horas e três minutos, mais uma vez um excelente dia para todos nós. Seguimos então Manhã Mac FM com Chacona para Violine Contínuo em Dó Maior, de Antonio Bertali, conjunto The Rare Fruits Council, direção Manfredo Kremer.

0: Muito bem, na Rádio MEC, Chacona para Violine Contínuo em Dó Maior, de Antônio Bertali, conjunto The Redfruits Council, direção Manfredo Kremer. Seca na Amazônia atingiu 38% das áreas habitadas no último El Niño. Diante da previsão meteorológica de que o fenômeno será especialmente forte neste ano, os pesquisadores cruzaram dados sobre a chuva e a superfície de água sobre a terra para mostrar como a Amazônia foi afetada na última ocorrência do evento climático. Detalhes em agenciabrasil.ebc.com.br.
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0: Allegro do trio Sonata em Ré maior.

na Rádio MEC, Allegro da Trio Sonata em Ré Maior, de Johann Gottlieb Grau, Ensemble Hesperium 21. 8 horas e 17 minutos, Rádio MEC, clássica e atual. Seguimos com Scherzo e Allegro Molto da Sinfonia número 2, de Ludwig van Beethoven, com a Orquestra Filarmônica de Viena.

0: Ludwig van Beethoven, Orquestra Filarmônica de Viena e a regência de Hans Schmid e Sersted. 8:29.
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0: 8:32, mais uma vez um ótimo dia para todos nós. Na sequência, Gavotas e Giga, da Suíte Orquestral número 3, em Ré Maior, de Johann Sebastian Bach, Orquestra da Academia de St. Martin the Fields e a regência de Sir Neville Mariner.

0: Muito bem, na Rádio MEC, Gavotas e Giga, da suíte orquestral número 3 em Ré Maior, de Johann Sebastian Bach. Orquestra da Academia de St. Martin the Fields e a regência de Sir Neville Marnier. Alcoólicos Anônimos no Rio comemora 79 anos. Uma reunião inédita com tradução em Libras será realizada nesta sexta-feira no Grupo Posto 2, no Leblon. O encontro será aberto ao público. Saiba mais em agenciabrasil.ebc.com.br.
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0: Minueto da Sinfonia número 96 em Ré Maior, Milagre, de Joseph Haydn. Orquestra do Royal Concertgebouw e a regência de Nikolaus Harnoncourt.

0: Na Rádio MEC, minueto da Sinfonia número 96 em Ré Maior, Milagre, de Joseph Haydn. Orquestra do Royal Concertgebouw e a regência de Nikolaus Harnoncourt. E mete alerta para tempestades no sudeste e sul do país. Há aviso amarelo de perigo potencial para baixa umidade do ar no norte de Mato Grosso do Sul, oeste, centro-sul e leste de Mato Grosso, Goiás e Distrito Federal.
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0: Allegro, do Concerto Grosso em Mi bemol maior de Johann Friedrich Bach, piano Christine Schoenheim, Orquestra Barroca de Friburgo, direção Gottfried von der Goltz.

0: Do Concerto Grosso em Mi bemol maior de Johann Friedrich Bach. Piano Christine Schornheim. Orquestra Barroca de Friburgo. Direção Gottfried von der Goltz. 8:59. Muito bom dia.
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4: Mais uma vez, a hora certa para você, 9:01. Ótima sexta-feira, 4 de setembro de 2026 para todos nós. Seguimos com Allegro, da Sinfonia em Mi Bemol Maior, de Joseph Martin Krauss, conjunto Concerto Köln, direção Werner Hart.

Na Rádio MEC, Allegro da Sinfonia em Mi bemol maior, de Joseph Martin Krauss, conjunto Concerto Köln, direção Werner Hart. Seguimos Manhã MEC FM com Rondó, do Concerto para Harpa e Flauta em Dó maior, de Wolfgang Amadeus Mozart. Solistas Gisele Herbert e Mark Grauels, com músicos convidados.

0: Na Rádio MEC, Rondó, do Concerto para Harpa e Flauta em Dó Maior, de Wolfgang Amadeus Mozart. Solistas Gisele Herbert e Marc Groels, com músicos convidados. 9 dias após desastre, 2 pessoas são resgatadas com vida no Nepal. Os 2 trabalhadores retirados do túnel da usina Upper Trishuli 3A são os primeiros a serem resgatados dos projetos hidrelétricos e foram levados a um hospital do exército na capital, Katmandu. Saiba mais em agenciabrasil.ebc.com.br.
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0: Na sequência, Allegro, do Octeto para Sopros em Mi bemol maior, de Ludwig van Beethoven. Ensemble Il Gardelino, direção Marcel Poncelli.

0: Na Rádio MEC, Allegro do Octeto para Sopros em Mi bemol maior, de Ludwig van Beethoven. Ensemble Il Gardellino, direção Marcel Poncelli. 9:28. Muito bom dia.
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3: As begônias estão chovendo ouro, suspendidas dos galhos da uiticica. O chão de pólen vai ficando louro, e o bosque inteiro redourado fica. Dir-se-á que se dilui todo um tesouro. Nunca a floresta amanheceu tão rica. As begônias estão chovendo ouro, penduradas dos galhos da uiticica. Bando de abelhas através do pólen, zinindo num brilhante fervedouro, as curvas asas transparentes bolem. E enquanto giram num bailado belo,

0: as begônias estão chovendo ouro. 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
1: Falando com verso, de Sossígenes Costa, Chuva de Ouro, por Neide Arcanjo. 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

0: Muito bem, na Rádio MEC, concerto número 2 para violoncelo em Ré maior de Haydn, violoncelo Yo-Yo Ma, Orquestra de Câmara Inglesa e a regência de José Luiz Garcia. 9 horas e 57 minutos. Eu, Raquel Ricardo, agradeço por sua audiência e volto na segunda-feira às 6 da manhã. Fiquem instantes na excelente companhia de Tony Villani. Um ótimo dia, um excelente fim de semana para você e até segunda.
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2: Quando surgir o sol no mar dos crocodilos, irei caçar os grus com setas de açafrão. E assim que o pôr do sol ornar-me de berilos, voltarei ao país das flores do lodão. Enquanto eu caço os grus e os pássaros tranquilos, tu ficas nos jardins, beijando meu pavão. Só voltarei de tarde, ornado de berilos, voando pelo mar, montado num dragão. De lá trarei a flor que dá no mar vermelho, e a fênix traz no bico, e atira sobre o espelho do lago, para que o grifo admire a perfeição. Também trarei o nardo e a pedra preciosa, e os lótus cor de prata, e os trevos cor de rosa, quando caçar os grus com setas de açafrão.
1: De Sossígenes Costa, A Canção do Menino do Egito, por Neide Arcanjo. Falando Converso. 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
3: 10:06. Obrigado, Raquel Ricardo, e para todos nós, uma excelente ensolarada manhã de sexta-feira, 4 de setembro de 2026. Sou o Tony Vilhena, agradeço a sua audiência. Seguimos juntos até as 14h. Abertura da ópera Wittenbergst, de Maya Beer, Orquestra Filarmônica Württemberg, a regência de Ole Rüdner. É o que você vai ouvir agora.

Abertura da ópera Virtuengast de Maya Birk, Orquestra Filarmónica Württemberg. Regência de Ola Odner. Rádio MEC clássica e atual são 10 e 13. Sonata em Sol Maior para violino e piano, opus 78 de Brahms. Violino Isaac Stern e piano Joachim Brafman.

Pela Rádio MEC, sonata em Sol Maior para violino e piano, opus 78 de Brahms. Violino Isaac Stern, piano e Efim Braffman. 10:39. Sinfonia em Sol Menor, Zwickau, inacabada de Robert Schumann. Orquestra Revolucionária e Romântica com regência de John Elliott Gardiner.

Sinfonia em Sol Menor, do Icão, de Inacabada de Schumann. Orquestra Revolucionária e Romântica, à regência de John Elliott Gardiner. Rádio MEC, clássica e atual, 10:58. Sonata para piano a oito mãos, de Smetana. Pianos, Else Krijgsman, Marieke Zandliev, David Koeken e Carlos Mölde.

0: Pela Rádio MEC, sonata para piano oito mãos de Smetana, pianos Else Krisman, Mariken Zandliet, David Koiken e Carlos Mördi.
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0: Bom dia a todos, 11:09, chegamos ao final do Manhã MEC FM com a Sinfonia número 1 em Sol Menor, Opus 13, Sonhos de Inverno, de Tchaikovsky. Filarmônica de Londres, a regência de Mrs. Lev Rostropovich.

0: E essa foi a Sinfonia número 1 em Sol Menor, Opus 13, Sonhos de Inverno de Tchaikovsky, Orquestra Filarmônica de Londres e regência de Mstislav Rostropovich. Encerrando Manhã Mac FM de hoje, eu agradeço a sua audiência. Eu sou Tony Villani, eu volto ao meio-dia e dois, mais ou menos por aí, logo após a transmissão da propaganda política obrigatória. Até já.
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3: Olá, ouvintes das rádios Nacional e MEC. Eu sou Renata Lima e este é o Bate-papo com a ouvidoria, o espaço de escuta cidadã da Empresa Brasil de Comunicação.
4: Eu sou Edson França. O esporte reúne famílias, aproxima gerações e desperta emoções. Com futebol feminino não é diferente.
5: E eu sou Gal Bastos. Nesta edição, a voz do público revela manifestações sobre transmissões, acesso aos jogos e programação esportiva.
3: Recentemente, o Sem Censura da TV Brasil reuniu as pioneiras do futebol feminino para recordar a trajetória de quem ajudou a construir a modalidade e abrir o caminho para as novas gerações.
6: E o estádio sempre foi lotado porque era novidade. Nós superamos aquele preconceito e aquela proibição. Então todo mundo queria saber se realmente as mulheres estavam 100% no futebol também.
4: À medida que o futebol feminino amplia sua visibilidade, crescem as manifestações sobre transmissões, direitos de exibição e formas de acompanhar as competições.
5: Estou sem conseguir assistir a TV Brasil há vários dias e não consegui acompanhar os jogos do futebol feminino.
4: A Diretoria de Operações Engenharia e Tecnologia informou que a demanda foi encaminhada à retransmissora responsável para a regularização do sinal.
5: A programação anunciava a transmissão do Brasileirão Feminino, mas a retransmissora exibiu outro conteúdo.
3: A Gerência Executiva de Planejamento e Rede Nacional explicou que a TV Brasil distribui sua programação por meio de emissoras parceiras que podem realizar inserções locais previstas em lei.
4: A área informou ainda que entrou em contato com a retransmissora para apurar o ocorrido e orientou o cidadão sobre outras formas de acesso ao sinal.
5: Enquanto assistia ao jogo, apareceram anúncios de apostas, pedidos de Pix e sorteios cobrindo boa parte da tela, e isso atrapalha a transmissão.
4: A Superintendência de Comunicação Digital esclareceu que os anúncios eram retransmissões irregulares e solicitou a remoção dos canais identificados.
3: E o interesse pelo futebol feminino não termina com o apito final.
5: Seria possível assistir às reprises ou aos vídeos das partidas pelo TV Brasil Play?
3: A gerência de transmídia explicou que a TV Brasil pode transmitir os jogos ao vivo, mas não possui direitos para disponibilizá-los posteriormente na plataforma.
4: À medida que o futebol feminino amplia sua visibilidade, crescem também as dúvidas sobre direitos de transmissão e o interesse de outros veículos em acompanhar a modalidade.
5: Gostaria de saber se existe autorização para retransmitir legalmente os jogos da Copa América Feminina exibidos pela TV Brasil.
4: O gabinete da presidência esclareceu que esse tipo de autorização deve ser solicitado diretamente à organizadora da competição, pois a TV Brasil possui direitos restritos à transmissão em televisão aberta.
3: Quando o assunto é programação esportiva, as manifestações revelam diferentes percepções sobre a cobertura do futebol feminino.
5: Eu gostava quando a emissora transmitia a Série B masculina. Acho que a mudança para o futebol feminino reduziu o interesse do público.
4: Em sentido diferente, outra manifestação destacou a cobertura da Copa América Feminina.
5: Quero parabenizar a equipe pela transmissão da Copa América Feminina. Espero que outras competições também possam ganhar espaço.
3: As duas manifestações foram encaminhadas à Diretoria de Conteúdo e Programação para conhecimento e acompanhamento das diferentes percepções do público sobre a programação esportiva.
4: Essas manifestações tratam de conteúdos produzidos pelos veículos da Empresa Brasil de Comunicação, que acompanham a expansão do esporte e a preparação para a Copa do Mundo Feminina da FIFA Brasil 2027.
3: É essa escuta que chega à ouvidoria e ajuda a identificar oportunidades de aperfeiçoamento dos serviços oferecidos à sociedade.
4: O futebol reúne famílias, aproxima gerações e cria memórias. Ao ouvir essas diferentes vozes, a ouvidoria transforma a experiência do público em informação para aproximar a comunicação pública da sociedade. Até o próximo Bate-Papo com a Ouvidoria!
5: Participaram desta edição
4: Gal Bastos, Renata Lima e Edson França na apresentação,
3: Roberta Dante na revisão,
4: Jaime Batista na operação de áudio
3: e Messias Melo na sonoplastia.
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14: Com imagens captadas do alto, o Brasil visto de cima percorre diferentes regiões e apresenta paisagens, cidades e caminhos do país.
15: E quem assiste, observa de perto. As manifestações recebidas pela ouvidoria trazem observações sobre trilha sonora, informações apresentadas, diversidade regional e acesso.

0: acesso à programação.
1: Ao reunir essas manifestações, a ouvidoria registra como o público percebe, acompanha e se relaciona com o conteúdo exibido.
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6: Meio-dia e 33.
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6: Boa tarde a todos. Sexta-feira, 4 de setembro de 2026. O programa de hoje destaca os 240 anos do compositor alemão Karl Maria von Weber. Dele, nós vamos ouvir a seguir, começando o programa, o Concerto para Piano e Orquestra, número 1 em Dó Maior. Ao piano, Benjamin Frith, sinfonieta da RT, a rádio e televisão irlandesas, a regência de Pearson O'Donoghue. Um bom concerto, Mac, a todos.

0: Concerto para piano e orquestra número 1 em Dó maior de Carl Maria von Weber, destaque do concerto MEC de hoje. Ao piano, Benjamin Frith, sinfonieta da RT, rádio e televisão irlandesas, e a regência de Preussians O'Doin.
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0: Boa tarde a todos, meio-dia 56, vamos encerrar o programa com o Coro dos Caçadores da ópera O Franco Atirador, de Weber, The Mormon Tabernacle Choir e Orquestra de Filadélfia, a regência de Eugene Ormandy.

0: Coro dos Caçadores, da ópera O Franco Atirador, de Carl Maria von Weber, nosso destaque do programa de hoje, The Mormon Tabernacle Choir e Orquestra de Filadélfia, a regência de Eugene Normandy. E assim encerramos o Concerto MEC de hoje. Agradeço sua audiência. Sou o Tony Villani, estou de volta daqui a instantes com mais um Clássicos do Ouvinte. Até já.
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9: Uma hora e 3 minutos.
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9: Boa tarde a todos, sexta-feira, 4 de setembro de 2026, sou o Tony Villani e o Clássicos do Ouvinte começa agora com o pedido de Lorival Macedo, da Capital Federal Brasília. Lorival, você começa o programa com o seu pedido, o Concerto Grosso número 5 em Ré Maior, de Peter Herlendahl, com a Orquestra Barroca da Comunidade Europeia, a direção de Roy Goodman.

0: Em Clássicos do Ouvinte, pela Rádio MEC, tivemos o Concerto Grosso número 5 em Ré Maior, de Peter Höllendahl, orquestra barroca da Comunidade Europeia, direção de Roy Goodman. Foi um pedido de Lorival Macedo, da Capital Federal, Brasília.
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1: Boa tarde a todos, 1h22, nós vamos encerrar o programa de hoje com o último pedido, Lídia Mantovani, de Copacabana, no Rio de Janeiro. Lídia, você encerra o programa com ele, então, o seu pedido, o concerto número 1 para piano e orquestra em si bemol menor, opus 23, de Tchaikovsky, piano, George Lee, Orquestra Filarmônica de Londres e a regência de Vassily Petrenko.

Tivemos então o concerto número 1 para piano e orquestra em si bemol menor, opus 23 de Tchaikovsky. Piano, George Lee, Orquestra Filarmônica de Londres, a regência de Vassili.

0: Petranco, foi o pedido de Lígia Mantovani de Copacabana, no Rio de Janeiro. E esse foi o Clássicos do Ouvinte de hoje. Agradeço quem acompanhou, mais ainda quem participou. Sou o Tony Trilani. A gente volta a se encontrar amanhã, sábado, às 7 horas da manhã. Continue ouvindo a programação da Rádio MEC na companhia de Rui Vasconcelos. Até amanhã.
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2:03. Uma boa tarde para você, ouvinte da Rádio MEC, clássica e atual. Boa tarde, Tony Villani. Ele volta amanhã, a partir de 7 da manhã. Eu sou Rui Vasconcelos e vamos juntos com esta nova edição de Grandes Clássicos, até às 17 horas, porque às 17 horas temos mais uma edição do Sala de Concerto, hoje homenageando Francisco Mione. Vamos iniciar a programação de hoje dos Grandes Clássicos com a peça de Mozart, Concerto para Piano e Orquestra número 14, em Mi bemol maior, KV 449, com a pianista Maria João Pires, acompanhada pela Orquestra Real do Concerto Rebau de Amsterdã e a regência de Ricardo Chailly.

0: Concerto para piano e orquestra número 14, em Mi bemol maior, AK-449 de Mozart. Ao piano, Maria João Pires, acompanhada pela Orquestra Real do Concertgebouw de Amsterdã e a regência de Ricardo Chailly.
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0: Ave Maria de Schubert. Tenor, Luciano Pavarotti, com a Orquestra Filarmônica de Los Angeles e a regência de Zubin Mehta.

0: Ave Maria, de Franz Schubert, com o tenor Luciano Pavarotti, acompanhado pela Orquestra Filarmônica de Los Angeles e a regência de Zubin Mehta. 2h29.
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1: Seguindo grandes clássicos, vamos ouvir agora Quinteto para clarineta e quarteto de cordas em Si bemol maior, opus 34, de Weber, clarineta Charles Nairesch, conjunto de câmara Larc Budelli.

0: Quinteto para clarineta e quarteto de cordas em si bemol maior, opus 34 de Weber. Clarineta Charles Nairish, conjunto de câmara Lark Bodelli. 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
1: Três horas, três minutos. Uma boa tarde para você, ouvinte da Rádio MEC, clássica e atual. Seguindo Grandes Clássicos, vamos ouvir agora de Beethoven, Abertura à Consagração da Casa. Opus 124, Orquestra Filarmônica de Nova York e a regência de Leonard Bernstein.

0: Abertura e a consagração da casa. Opus 124 de Beethoven. Orquestra Filarmônica de Nova York. Regência de Leonard Bernstein.
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0: Poloneses, Opus 71. Números 1 em Ré menor, 2 em Si bemol maior e 3 em Fá menor, de Chopin. Ao piano, Alexander Brailovsky.

0: Polonéses, opus 71, números 1, em Ré menor, 2, em Si bemol maior e 3, em Fá menor, de Chopin, com o pianista Alexander Brailovsky. 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
6: Os Prelúdios, poema sinfônico S97 de Liszt, Orquestra Filarmônica de Nova York, regência de Leonard Bernstein.

0: De Franz Liszt, ouvimos Os Prelúdios, Poemas Sinfônicos S-97, com a Orquestra Filarmônica de Nova York e a regência de Leonard Bernstein.
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0: 3h51. Vamos ouvir agora de Richard Wagner, O Dia Brilha, cantata para coro masculino e instrumentos de sopro, com o coro e orquestra sinfônica de Bamberg e a regência de Karl Anton Rickenbacher.

0: O dia brilha. Cantata para coro masculino e instrumentos de sopro de Wagner, com o coro e orquestra sinfônica de Bamberg e a regência de Carl Anton Rickenbacher.
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7: Quatro e três, seguindo Grandes Clássicos, vamos ouvir agora de Leo Janacek, Jealousy, abertura original da ópera Yenufa, Orquestra Filarmônica Tcheca e a regência de Charles Mackerras.

Jealousy, abertura original da ópera Janufa de Janacek com a Orquestra Filarmônica Tcheca e a regência de Charles Mackerras. Rádio MEC clássica e atual. 4 e 9. Vamos ouvir agora Ibéria. Terceiro livro, El Baisin, El Polo e Lavapiés, de Isaac Albéniz com o pianista Jean-François Reisser.

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11: Concerto para piano em Ré menor, de Ferruccio Busoni. Ao piano Carlo Grandi, Orquestra e Pomeriggio Musicale, na regência de Marco Zuccarini.

0: Concerto para piano em ré menor de Ferruccio Busoni, ao piano Carlo Grandi, Orquestra e Pomeriggi Musicali, na regência de Marco Zuccarini.
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0: Valsa de Musetta da ópera

0: Valsa de Musetta da Ópera La Bohème de Puccini, soprano Kirite Kanawa, Orquestra Filarmônica de Londres, regência de John Pritchard. E assim finalizamos esta edição de Grandes Clássicos. Continue nossa programação, pois vem aí mais uma edição do Sala de Concerto.
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Dos netos do Visconde, eu sou tão grande conde que embaixo de uma pedra o meu brasão se esconde. Descubra, dona Sancha, onde o brasão se esconde. Onde está, dona Sancha, esta fruta de conde? Coberta de ouro e prata é o meu lençol de conde. Descoberta maior é a do solar do conde. Descobrindo o segredo entre as frutas de conde, verás que é de ouro e prata a nobreza do conde. Se eu sou filho do rei, pergunte, indague e sonde. Pergunte a São Miguel, a pedra é que responde. O bom descobridor é o da vila do conde. Queres chegar à pedra e não sabes por onde? Descubra, dona Sancha, entre as frutas de conde, em que

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1: Disse o Cígnis Costa, Dona Sancha se encontra entre as frutas de Conde, por Pedro Paulo Rangel. 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
1: Muito boa tarde a todos, eu sou Rui Vasconcelos e estamos iniciando mais esta edição do programa Sala de Concerto. Hoje recebemos um recital em celebração à vida e obra de Francisco Mione com os pianistas Marcos Leite e Rogério Duarte e o barítono Renato Lima. Sejam todos muito bem-vindos.
2: Muito obrigado, Rui. Boa tarde a todos os ouvintes da Rádio MEC. Um prazer estar aqui com vocês.
3: Boa tarde também. Um grande prazer estar aqui ao lado de amigos e com uma presença tão privilegiada.
4: Boa tarde, Rui. Ouvintes da Rádio MEC FM.
1: Ok. Estamos aqui ao vivo pela Rádio MEC FM do Rio de Janeiro, Belo Horizonte e Brasília, pela Rádio Educativa de Fortaleza e para o mundo, através da internet em nosso aplicativo e website. Você também pode participar do nosso programa mandando sua mensagem, pergunta, comentários para o nosso WhatsApp, que é o 997100537. 997100537. Bom, Francisco Mione nasceu em São Paulo em 3 de setembro de 1897 e faleceu em 1986. Há 40 anos, formou-se no Conservatório Musical de São Paulo em flauta, piano e também composição. Ao longo de sua frutífera carreira, compôs uma vasta obra que abrange os mais diversos gêneros. Da ópera à música popular, passando por concertos, suítes, prelúdios, canções e valsas. Hoje, nossos convidados do Sala de Concerto nos ajudam a lembrar e celebrar Francisco Mione. Organizador deste recital, o pianista amazonense Marcos Leite é também professor e conferencista e membro da Academia de Música do Brasil, presidida pelo crítico e musicólogo Luiz Roberto Trench. Professor Marcos Leite, sobre Mione já disseram que foi um dos compositores que deu a alma brasileira ao piano. O senhor concorda com essa afirmação?
4: Não só eu concordo, como Mione não fez só o que fez no piano, ele fez na música erudita brasileira em geral.
1: Maravilha. O repertório que teremos hoje aqui traz prelúdios, valsas e canções de Mione. Quais foram as motivações para as escolhas destas obras que vamos ouvir hoje?
4: Motivações de cunho nacionalista, né? Seguindo a premissa do próprio Mione e do Mário de Andrade, que foi o grande mentor e orientador do Mione, incentivando a fazer obras nacionalistas.
1: Maravilha. Rogério Duarte, pianista formado pela Unirio, vai iniciar o nosso programa com a série de 6 prelúdios de Mione. Rogério, quais os desafios, né, e as alegrias desses prelúdios de Mione para o intérprete? Inclusive, compartilhe com a gente, né, na sua opinião, quais são as qualidades que um pianista deve ter para tocar Francisco Mione.
2: Então, para tocar Mione, eu acredito que eu poderia resumir em 3 pequenos momentos. Primeiro, o virtuosismo europeu. Segundo, o lirismo operístico. E terceiro, o gingado da música popular brasileira. Eu acho que essas 3, elas compõem o que um pianista deve ter para tocar muito bem o Mione. Fora, dizendo também, um emocional bastante sólido, porque ele caminha muito em altos e baixos emocionais, que você precisa estar dentro para poder tocar essas peças.
1: Que maravilha. Depois dessa síntese, então, vamos começar a ouvir o repertório que nos trazem os nossos convidados de hoje. Com Rogério Duarte, ao piano, teremos os 6 prelúdios para piano de Francisco Mione: Andantino, Allegro, Allegro, Calmo e Sereno, Moderato e Caissaras. Esta é a Rádio MEC e este é o programa Sala de Concerto.

0: Duarte, tivemos seis prelúdios para piano, de Francisco Mione. Estamos aqui ao vivo pela Rádio MEC FM no Rio de Janeiro, Belo Horizonte, Brasília, pela Rádio Educativa de Fortaleza e para o mundo na internet, em nosso aplicativo e website. Você também pode participar de nosso programa mandando sua mensagem, pergunta, comentários para o nosso WhatsApp. Anote aí, 997100537. 997100537. Aproveito também para avisar que estamos cadastrando os ouvintes interessados em assistir às apresentações e gravações do Sala de Concerto para futuras edições com plateia. Se for o caso de você que nos escuta agora, deixe uma mensagem com essa indicação em nosso WhatsApp. Teremos agora, com o pianista Marcos Leite, algumas obras de Mione: As Valsas de Esquina 4, 8, 6 e 13, A Lenda Sertaneja e também quatro peças brasileiras. Professor Marcos Leite, Mione ganhou, né, o apelido de o Rei da Valsa. Aqui teremos em suas interpretações algumas valsas de Mione, que ele chamou de valsas de esquina. Essas valsas já foram identificadas, né, como românticas e seresteiras. Pode nos falar um pouquinho sobre cada uma delas?
1: Falando rapidamente, esse título foi dado como uma reminiscência que Mione fez na terra natal dele, São Paulo, numa época que não tinha violência, que de nada, e que se podia se dar o luxo de fazer serenatas na rua à noite, sossegadamente. E Mione participou dessas serestas. Ele era flautista, como você mencionou antes, além de pianista, então ele participou ativamente disso. Então, isso ficou, logicamente, no âmago dele. Além de compor valsas de esquinas, ele fez valsas choros e valsas brasileiras, também nessa mesma premissa.
0: E, além dessas valsas de esquina, vamos também ouvir em sua interpretação a Lenda Sertaneja e quatro peças brasileiras. Entre essas peças brasileiras, uma delas é dedicada a Ernesto Nazaré, né? Mione até, inclusive, tinha uma atenção muito especial em relação à obra de Nazaré. Ele chegou, inclusive, a ver Ernesto Nazaré se apresentando no cinema Odeon. Professor Marcos Leite, a maneira de tocar e compor de Mione foi influenciado por Nazaré?
1: Diretamente não. Pode ter sido um dos influenciadores. Mas eu sou da opinião que, no caso das valsas de esquina brasileiras e choro, tem muito estilo chopiniano, como todo brasileiro tem a veia chopiniana dentro de si, tanto os compositores quanto os intérpretes brasileiros são bem chopinianos. Então, Mione não fugia à regra. E no caso das quatro peças brasileiras, tem aí uma mistura de nacionalismo, né, de quatro movimentos. E, rapidamente falando, na Lenda Sertaneja número 2, que faz parte das 10 lendas

0: sertanejas. Mione faz uma citação do Luar do Sertão do João Pernambuco e Catulo da Paixão Cearense, desenvolvendo depois uma cadência virtuosística, o estilo de Rachmaninoff e Liszt.
1: Beleza. Então vamos lá. Na interpretação do pianista Marcos Leite, nosso convidado aqui no Sala de Concerto de hoje, teremos Valsas de Esquina 4, 8, 6 e 3. E logo em seguida, ouviremos também a Lenda Sertaneja número 2 e quatro peças brasileiras, que são Maroca, Machichando, Nazaré e Toada, na interpretação do pianista e professor Marcos Leite.

0: Que maravilha, hein? Estas foram Lenda Sertaneja número 2 e 4 peças brasileiras. E no início desta sequência musical ouvimos Valsas de Esquina 4, 8, 6 e 3, todas composições de Francisco Mione, na interpretação do pianista e professor Marcos Leite.
1: É uma rápida ressalva, queria falar de quem Mione dedicou cada valsa dessa.
0: Ah, tá.
1: Que é importante dizer as grandes personalidades. Número 4 foi o meu grande conterrâneo e amigo pessoal, Arnaldo Rebelo. Inclusive é patrono da minha cadeira 80 da Academia de Música do Brasil. Número 8, ao grande pianista, intérprete maior do Eduardo Souto, Mário de Azevedo. Número 6, a Mário de Andrade, musicólogo e escritor, mentor de Mione, como eu falei, incentivou muito Mione a compor obras nacionalistas. E número 3, a Neide Jaguaribe Mendonça, que foi viúva do grande compositor Antônio Sá Pereira, que era uma insigne pianista, professora da Escola de Música da UFRJ, inclusive era uma grande especialista em Bach. Fez um concerto só com obras de Bach na Escola de Música.
0: Olha
1: e
0: só.
1: Era uma soberba intérprete.
0: Muito bem. Bem, este é o Sala de Concerto, hoje recebendo os pianistas Marcos Leite, Rogério Duarte e o barítono Renato Lima, celebrando a vida e a obra deste grande compositor brasileiro, Francisco Mione. Participe conosco mandando sua mensagem, pergunta, comentários para o nosso WhatsApp 997100537, 997100537. Temos aqui a participação do ouvinte Alex Toste, de Paciência, no Rio de Janeiro. Muito boa tarde, ligado no Sala de Concerto. Também temos aqui a participação de Gervásio Teixeira, de Piratininga, Niterói. Gosto tanto da música do Francisco Mione, que o melhor é não falar mais nada, é só ouvir com muito prazer.

0: prazer hoje, na homenagem do Mione, na interpretação dos artistas Rogério Duarte, Marcos Leite, pianistas maravilhosos. Também temos aqui o comentário de Luiz Santos do Meyer. Que programa fenomenal, hein? Francisco Mione é um herói da música brasileira. Grato ao professor Marcos Leite e demais mestres por essa maravilha. Bem, estamos nos aproximando do final do nosso programa e ainda temos duas canções de Mione, com Marcos Leite ao piano e a participação do barítono Renato Lima, nosso terceiro convidado de hoje, que é cantor, também pianista, maestro e professor. Porém, antes, eu peço aos nossos três convidados, Marcos Leite, Rogério Duarte e Renato Lima, que indiquem seus contatos em redes sociais e, caso tenha alguma apresentação em breve, deixem aqui o convite para os nossos ouvintes. Vamos iniciar, primeiramente, com Marcos Leite, nosso pianista e professor convidado hoje.
1: Bom, Instagram, Marcos Leite Pianista, e a minha base mesmo é no Marcos Leite, no Facebook, que é onde, inclusive, eu tenho páginas e grupos de grandes vultos da música erudita do Brasil, incluindo, obviamente, Francisco Mione. Então, eu aconselho os senhores a acessarem, entrarem no Facebook, porque encontrarão ali não só o histórico em si, como também vídeos e obras, depoimentos até, alguns desses grandes músicos, incluindo o próprio Mione.
0: E você já tem alguma apresentação já que possa adiantar para
1: a gente? Sim, já vamos reiterar, sim, dia 6 e 7 de novembro, no Auditório Guerra Peixe da Escola Vila Lobos. Dia 6, 18 horas e 30, e sábado, meio-dia, vamos continuar a fazer os 40 anos de falecimento do Francisco Mione, até fazendo um programa mais abrangente. Porque, me desculpem a franqueza, a música erudita brasileira anda muito por baixo, especialmente aqui no Rio de Janeiro.
0: É,
1: então, está na hora de acabar com essa mentalidade, com essa acomodação de estarem deitados em berço esplêndido e não fazerem nada com relação a isso.
0: Com certeza. Vamos dar um up, né? Vamos divulgar ainda mais a música brasileira, a música clássica, né? Vamos agora saber os contatos e redes sociais do pianista convidado, Rogério Duarte.
2: Bem, é só ir lá no Instagram, @RogérioHDuarte. Vou ficar super contente em receber cada um para ficar antenado aos próximos concertos e apresentações que nós tivermos. E cada um será muito bem recebido e convidado.
0: E você já tem alguma previsão da próxima apresentação?
2: A próxima apresentação a gente vai fazer junto, né?
0: Vamos fazer
2: Marcos,
0: junto também, né?
2: Vamos estar juntos na mesma apresentação, Marcos.
0: Maravilha.
1: Renato e Rogério estarão presentes.
0: Que maravilha. Aproveitando agora, sim, Renato, quais são suas redes sociais, contatos? E quais são as, além dessas, digamos, apresentações comuns que vocês vão ter, como é que as pessoas podem entrar em contato com você, Renato?
3: Bom, basicamente pode entrar em contato comigo, assim como o Rogério, pelo Instagram, né? Que é a plataforma que eu mais tenho tentado divulgar um pouco da minha arte. E @renato.p_lima. E através de lá vocês vão de vez em quando ver postagens sobre o que eu venho programando junto do Marcos Leite e do Rogério e também de outras pessoas.
0: Maravilha. Bem, vamos encerrar este Sala de Concerto de hoje ouvindo com o barítono Renato Lima, acompanhado ao piano por Marcos Leite, duas peças, Cantiga de Ninar e Dona Janaína, composições do nosso homenageado de hoje, Francisco Mione. Desde já agradecemos aos nossos convidados, hoje Marcos Leite, Rogério Duarte e Renato Lima, por este recital. Agradecemos também aos nossos ouvintes que nos acompanham pelo rádio, pela internet e nas demais plataformas. Esse Sala de Concerto teve a apresentação de Rui Vasconcelos, a produção de Adriana Ribeiro, assistência de Carlos Soca, a coordenação técnica de Felipe Chagas e Rafael Napoleão. A sonoplastia, Nielson Soares e Silas Mendes. Renato, você gostaria de fazer alguma colocação sobre essas duas peças que você vai interpretar juntamente com Marcos Leite ao piano?
3: Bom, duas das, acho que, top 5 canções de Francisco Mione, Cantiga de Niná e Dona Janaína. A gente encontra gravações de grandes cantoras e professoras daqui do Rio de Janeiro também, Maria Lúcia Godoy e Glória Queiroz. E eu dou um salve aqui para o trabalho realizado também por uma egressa do Proemus da Unirio, assim como eu, que é Eliara Pudina, professora e pianista, que fez um grande trabalho com as canções do Mione, revitalizando especificamente as canções.
0: Sim.
3: Então, agradeço ao professor Marcos Leite e ao Rogério por me convidar e um salve para esse trabalho que ela também realizou. Cantiga
0: então,
3: de Niná.
0: E então, Dona Janaína. Então, vamos ouvir agora com o barítono Renato Lima, duas canções de Francisco Mione. A primeira, Cantiga de Niná, e em seguida, Dona Janaína.

Ouvimos Cantiga de Ninar e Dona Janaína, composições do nosso homenageado de hoje, Francisco Mione. Mais uma vez, agradecemos aos nossos convidados de hoje, Marcos Leite, Rogério Duarte e o barítono Renato Lima, por este recital. Tá bom? Agradecemos também aos nossos ouvintes que nos acompanharam pelo rádio, pela internet e nas demais plataformas. Continue nossa programação, pois vem aí mais uma edição do Antena MEC, o seu programa cultural de fim de tarde, na apresentação de Sidney Ferreira. E até o próximo Sala de Concerto, na próxima sexta-feira. Até lá!

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3: Seis horas,

Olá, amigos, muito boa noite. Está no ar o Antena MEC, seu programa cultural de fim de tarde. Numa rede formada pelas rádios MEC FM AM do Rio de Janeiro, Brasília e Belo Horizonte, FM Cultura de Porto Alegre e Educativa FM de Fortaleza. Eu sou o Sidney Ferreira e você encontra aqui o melhor do jazz e do instrumental, além de entrevistas e dicas sobre o que de mais relevante acontece na vida cultural da sua região e de todo o país. Iniciamos ao som de Samba Gregoriano, música de Daniel Santiago, na interpretação dele próprio, Josué Lopes, Vitor Gonçalves, Guto Virte e Edu Ribeiro.

0: Jugo d'Água.
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0: 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Você ouve agora no Antena MEC Galopando, composição de Luizão Maia e Marco Ribas, na interpretação de Zé Luiz Maia.

0: Ouvimos Gaúcho, composição de Chiquinha Gonzaga, na performance de Thalita Pérez, Henrique Cases, Marcelo Gonçalves e Beto Cases.
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0: Considerado um dos maiores nomes da cultura brasileira em todos os tempos, o maestro Carlos Gomes também é tido como um dos maiores símbolos artísticos de Campinas, no interior de São Paulo, possuindo origens que foram apagadas ao longo do tempo. A história do compositor campineiro, filho de um negro com uma indígena e nascido no ano de 1836, inspirou o filme Força Indomável, dirigido pela cineasta e pesquisadora Ariane Porto. Vale destacar que o longa ainda está sendo produzido e não tem data para ser lançado. Ainda de acordo com Ariane, o projeto também busca conectar a história do maestro com a da cidade de Campinas, que agora, em 2026, completa 252 anos de sua formação. Você ouve agora no Antena MEC Escorregando, composição de Ernesto Nazaré, na interpretação de Nilce Carvalho.

0: Ouvimos Ayurveda, composição e interpretação de Marcelo Caldi.
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0: Aproveito para agradecer a você que nos acompanha pela Rádio MEC no Rio de Janeiro, Brasil.

0: Brasília e Belo Horizonte, bem como pela FM Cultura de Porto Alegre e pela Educativa FM de Fortaleza. E também a você que nos ouve no aplicativo Rádios EBC ou ainda pelo site radios.ebc.com.br. Muito bom mesmo poder contar com sua companhia aqui no Antena MEC, viu?
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Você está ouvindo A Volta, composição de Edilson Staudinger na interpretação de Fabinho Costa. A seguir, quem nos ouve em Brasília terá as dicas e informações.

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0: O Mímica Quarteto está lançando o seu primeiro álbum, Música para Quatro Instrumentos. Traz uma sonoridade que mescla o jazz e música brasileira com o repertório de concerto, em uma experiência que usa a voz como instrumento. O projeto foi idealizado pela vocalista e compositora do grupo, Stephanie Borgani, que traz agora todos os seus detalhes aos ouvintes do Antena MEC. Olá, Stephanie, seja muito bem-vindo ao programa. Boa noite.
1: Olá, Sidney. Muito obrigada pelo convite de estar aqui. Estou muito honrada.
0: Stephanie, o conceito do álbum nasceu a partir de sua pesquisa sobre o uso da voz como instrumento musical, não foi isso?
1: Isso mesmo. Faz muito tempo que eu trabalho com a voz como instrumento e foi uma coisa que me levou para a composição, para buscar achar caminhos composicionais para desenvolver isso. Criar músicas em que fizesse sentido esse uso e explorar as formas que eu pudesse usar a voz como instrumento dentro da música.
0: Perfeito. E a partir desse conceito, foi formatado então um repertório para duas vozes e dois saxofones?
1: Foi a partir disso, sim. Eu já tinha tido alguns trabalhos em que eu trabalhava com duas vozes a capela, que foi muito interessante de buscar os caminhos, né, que fossem possíveis para duas vozes sem acompanhamento. E, ao mesmo tempo, eu também já trabalhei bastante em contextos em que a voz, né, sem texto, como instrumento, dobrasse instrumentos de sopros, como big bands, né, contexto de música instrumental brasileira, existe um pouco esse costume. E aí eu resolvi montar um grupo que unisse essas duas coisas, né, que desse para ter dois pares para vozes instrumentais dobrarem instrumentos de sopro. E explorar isso também sem acompanhamento, né, como se fosse uma textura de coral ou de quarteto de saxofones.
0: Bom, esse repertório do álbum faz o caminho inverso, não é? Que normalmente as canções fazem, isto é, primeiro ele foi apresentado ao vivo, em 2024, para depois ter esse registro fonográfico. Eu queria que você nos falasse sobre isso.
1: Foi assim que a gente fez. A gente apresentou ao vivo pela primeira vez,

0: como um concerto no Teatro do Centro da Terra, que é um espaço independente em Perdizes, aqui em São Paulo. E a partir da deixa desse concerto, eu criei esse conceito, escrevi o repertório, a gente apresentou ao vivo, ensaiou e apresentou ao vivo. E depois que a gente sentiu que tinha dado certo, que estava legal, as pessoas estavam interessadas, a gente continuou apresentando mais algumas vezes, e aí eu decidi gravar o disco. Foi um período de uns 2 anos, do início até esse momento de lançamento.
1: Maravilha. Bom, o grupo já tem outras apresentações agendadas, Stephanie?
0: Infelizmente não, por enquanto a gente vai fazer uma pausa aqui nas apresentações depois do processo do lançamento, mas a gente já está se organizando para no ano que vem voltar a ter apresentações ao vivo em São Paulo, no Rio e em outras cidades.
1: Perfeito. Stephanie, para acompanhar o trabalho do Mímica Quarteto, dê o caminho para o nosso ouvinte, por gentileza, redes sociais, site, canal no YouTube, fique à vontade.
0: Sim, com certeza. A gente está no Instagram, temos um perfil do quarteto, que é @mimica.musica, e temos também os perfis meu pessoal e dos outros 3 integrantes do grupo, que vale muito a pena conhecer os trabalhos deles também, individuais. O meu é @stephborgani, STPH. O da Marina é @marinamarque.music, da Marina Marque, segunda voz do grupo. Temos também os dos dois saxofonistas, Lucas Salles, que é @salessax, e do Marlon Cordeiro, que é @marloncordeiro_DUM.
1: Perfeito. Stephanie, quero agradecer muito a honra de sua participação aqui no Antena Mec. Um prazer enorme recebê-la, viu?
0: Obrigada, eu, Sidney. A honra é minha.
1: Nós acabamos de conversar com Stephanie Borgani, vocalista, compositora e integrante do Mímica Quarteto, que acaba de lançar o álbum Mímica, Música para 4 instrumentos, já disponível nas plataformas digitais de música para sua audição. E não deixe de seguir o Mímica Quarteto através das redes sociais.

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1: Você ouve agora a Conversa Fiada, composição de Rogério Souza na interpretação de Daniel Milhavaca.

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Você está ouvindo o Galope do Guará, composição de Luciano Maia, Ricardo Arenhaut, Hilton Vacari e Júlio Rizzo, na interpretação do grupo Quarteto. Este bloco de dicas e informações culturais termina aqui. Em instantes, voltaremos a ficar em rede no Antena América.

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1: Muito bem, eu sou Sidney Ferreira e voltamos em rede com Antena MEC. Continuando com o melhor do jazz e do instrumental, você ouve Apesar de Você, composição de Chico Buarque, na performance de Jacques Morelenbaum.

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1: Na capital gaúcha, o Teatro Simões Lopes Neto recebe o saxofonista, flautista e compositor Cleomenes Júnior nesta terça-feira, dia 8 de setembro. No espetáculo intitulado Brasa Jazz Dub, Cleomenes propõe ao público uma experiência imersiva, transportando-o para o seu próprio universo cinematográfico. Com entrada franca, o show Brasa Jazz Dub terá início às 8 da noite e o Teatro Simões Lopes Neto fica na Rua Riachuelo, 1089, no Centro Histórico de Porto Alegre. E o Antena MEC fica por aqui, mas você já está convidado para o nosso próximo encontro na segunda-feira que vem, às 18h. Eu sou Sidney Ferreira e o Antena MEC é uma realização da Rádio MEC. Terminamos ao som de Ana Maria, composição de Wayne Shorter, na interpretação de Marcos Ariel. Agradeço por sua companhia. Continue conosco. Uma boa noite e um ótimo final de semana para você.

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2: Luta o amarelo contra o verde agora, no esforço de vencê-lo e confundi-lo. E assim derrama esdrúxulo na flora, sépia, topázio, abóbora, berilo. Transforma o bronze e anula o jade, e aquilo que é verde negro, aurífero, colora. No esforço de vencê-lo e confundi-lo, luta o amarelo contra o verde agora. Aves azuis se pintam chinesmente de jaude, e a própria flor da rubra amora toda se pinta de âmbar louro, ardente. E a luz do sol sinfônica e sonora, dos céus rolando em mágica torrente, a gama inteira do amarelo explora.
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4: Em Brasília, 19 horas.
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0: Governo federal que movimentaram o país no dia de hoje.
1: Olá, boa noite.
2: Boa noite para você que nos acompanha em todo o país.
1: Sexta-feira, 4 de setembro de 2026.
2: Vamos ao destaque do dia.
1: Acesso à justiça.
2: Leis criam fundos para modernizar instituições e ampliar a capacidade de atendimento à população. Pablo Mundinho.
3: Os recursos poderão ser usados na compra de equipamentos e softwares, infraestrutura, capacitação e modernização dos serviços.
1: Setembro Amarelo.
2: Saiba como buscar acolhimento em saúde mental na rede pública de saúde. Márcia Fernandes.
4: Quando o sofrimento for persistente e prejudicar a rotina, os estudos, o trabalho ou as relações, é importante buscar atendimento nas unidades básicas de saúde ou direto no Centro de Atenção Psicossocial.
1: Brasil completa 10 anos sem raiva humana transmitida por cães.
2: Mas a prevenção continua. Mantenha a vacinação em dia e proteja seu animal de estimação. Graziele Bezerra.
5: O objetivo da mobilização é vacinar principalmente na região de fronteira. Meta é imunizar 28 milhões de animais em todo o país.
1: Hoje, na apresentação da Voz do Brasil, Luciano Seixas e Mariana Jungmann.
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1: Novas leis que criam fundos para modernizar instituições do sistema de justiça.
2: Também foram atualizados os valores das custas dos processos judiciais.
1: Mais pessoas que recebem até R$5 mil por mês podem requerer gratuidade da justiça.
3: Quatro novas estruturas passam a ter recursos próprios para modernizar o sistema de justiça da União. As leis criam fundos para a Justiça Federal, o Superior Tribunal de Justiça, a Defensoria Pública da União e o Ministério Público da União. Os recursos poderão ser usados na compra de equipamentos e softwares, infraestrutura, capacitação e modernização dos serviços. Na Defensoria Pública, também poderão financiar ações de atendimento a grupos vulneráveis. No Ministério Público, estão previstas iniciativas de atendimento à sociedade e às vítimas. O ministro da Justiça e Segurança Pública, Wellington César Lima e Silva, falou sobre os efeitos esperados para mudanças para o sistema de justiça.
6: Todo o sistema de justiça da União, o Judiciário, o Ministério Público e a Defensoria, tem condições efetivas de se reestruturar para prestar melhor o serviço.
3: A nova legislação também muda o valor das custas dos processos na Justiça Federal. A cobrança passa de 1% para uma faixa entre 2% e 3% do valor da causa. O valor mínimo será de R$ 193,20 e o máximo de R$ 107.332,80. O advogado-geral da União, Jorge Messias, fala sobre os impactos das mudanças.
7: Estes recursos novos da atualização das custas permitirá que estas instituições ampliem o seu parque tecnológico, invistam em inteligência artificial, ampliem o seu planejamento.
3: Quem não tem condições de pagar, continua podendo pedir a gratuidade da justiça. Pessoas com renda de até R$5 mil por mês passam a ter presunção de hipossuficiência, sem pedir análise de cada caso. Reportagem Pablo Mundim.
2: Tecnologia aliada ao aprendizado na sala de aula.
1: Mais de 108 mil escolas de todo o país contam atualmente com estrutura adequada de internet para o ensino.
2: Os dados foram divulgados pelo Ministério da Educação, que realiza monitoramento nacional e avalia as condições de acesso à conexão banda larga nas redes públicas de ensino.
8: O Ministério da Educação atualizou os dados sobre as condições de conectividade das escolas públicas em todo o país. As informações são resultado do painel de monitoramento da Estratégia Nacional de Escolas Conectadas, realizado pelo MEC. 108.658 escolas públicas estão conectadas dentro dos parâmetros adequados, que envolvem o acesso à energia elétrica adequada, o serviço de conexão à internet para uso pedagógico e a cobertura de Wi-Fi. Ao todo, foram 138.086 escolas públicas monitoradas. Os dados do painel de monitoramento do MEC apontam que quase 137 mil delas em todo o país estão com condições adequadas de energia elétrica para suporte de conectividade. O monitoramento também aponta que cerca de 80% desse total de escolas tem velocidade de internet adequada para atividades pedagógicas, enquanto quase 81% tem cobertura de rede Wi-Fi dentro dos parâmetros parâmetros estabelecidos. Para avaliar as condições de conectividade das instituições, o Ministério utiliza o indicador Escolas Conectadas. A metodologia classifica as escolas em 6 níveis, a partir

0: da análise conjunta das condições de energia, internet e Wi-Fi. Locução, Leôncio Almeida. Reportagem, Flávia Fernanda de Souza.
1: Uma rede vai monitorar a situação da educação especial inclusiva no Brasil.
2: O observatório será criado a partir de um edital que já está aberto.
1: A ideia é produzir indicadores e pesquisas para apoiar a criação de políticas públicas na área.
3: O edital vai criar o Observatório da Educação Inclusiva, rede que vai reunir universidades públicas de todo o país para estudar e acompanhar como está sendo oferecida a educação especial para estudantes com deficiência, transtornos e altas habilidades. Segundo Zara Figueiredo, secretária de Educação Continuada, Alfabetização de Jovens e Adultos, Diversidade e Inclusão do Ministério da Educação, existe hoje uma lacuna no monitoramento da educação especial brasileira e o observatório vem para cumprir essa função.
4: Hoje, nós não temos nenhuma base nacional atualizada com as informações sobre organismos e secretarias de políticas para as mulheres nos estados nem nos municípios. Logo, nós temos uma lacuna de informação no que se refere à estrutura destes organismos, à sua capacidade de gestão, às dificuldades que são enfrentadas no cotidiano da atuação destes organismos.
3: Na prática, o observatório vai reunir pesquisadores de diferentes regiões do Brasil para produzir informações sobre a educação inclusiva. A ideia é que, com esses dados, as políticas públicas sejam mais efetivas e direcionadas. As inscrições no edital estão abertas até o dia 5 de outubro. As instituições de ensino devem submeter as propostas para integrar o observatório. A coordenadora geral de formação docente e valorização das licenciaturas da CAPES, Lorena Lins, dá mais detalhes de como vai funcionar a rede.
5: Essa rede de instituições, ela vai ser selecionada pela CAPES por meio do edital que está aberto, e depois que essa rede tiver aprovada, né, em edital, então ela será a rede que vai monitorar, criar esses indicadores e fazer a avaliação dessas políticas.
3: Segundo Francisco Moraes da Costa Marques, coordenador-geral de avaliação, monitoramento e fortalecimento da política de diversidade do MEC, as instituições interessadas não devem deixar para enviar a proposta na última hora.
6: Porque as instituições interessadas têm que apresentar a proposta já com a rede formada. Então tem todo um trabalho prévio que tem que ser feito agora, durante o período de inscrições, para construir essa rede.
3: O edital prevê R$8 milhões em bolsas e os projetos poderão durar até 36 meses. Mais informações sobre o edital, as inscrições e os valores das bolsas podem ser obtidas pelo e-mail obeduc.ei@caps.gov.br. Reportagem, Luciana Colares de Holanda.
2: E uma dica para quem quer abrir o próprio negócio e foi estudante do FIES, o Fundo de Financiamento Estudantil.
1: Está disponível uma linha de crédito especial para financiar atividades profissionais de quem se formou e está em dia com o pagamento do fundo.
2: O financiamento deve estar na fase de amortização há pelo menos 3 anos ou ter sido quitado a partir de janeiro desse ano.
1: A coordenadora-geral de Política Fiscal do Ministério da Fazenda, Ana Paula Garcia, explica que o crédito funciona como incentivo a quem está com o pagamento em dia.
7: Essa pessoa, ela terminou a graduação, está pagando direitinho, ela já mostrou que ela é uma ótima pagadora e a gente está querendo dar um apoio para ela. Muitas das pessoas que estavam se formando no FIES e eram adjuntos já eram empreendedoras.
2: O limite da linha de crédito para pessoa física é de R$80 mil, com até 60 meses para pagar e 6 meses de carência.
1: Já no caso de pessoas jurídicas, o crédito pode chegar até R$180 mil, com prazo de até 96 meses.
2: As contratações podem ser feitas pelo Banco do Brasil ou pela Caixa Econômica Federal.
1: Os gabaritos das provas do Exame Nacional para a Certificação de Competências de Jovens e Adultos, o Enseja 2026, já podem ser consultados pelos participantes.
2: Os arquivos estão disponíveis no portal do Instituto Nacional de Estudos e Pesquisas Educacionais Anísio Teixeira, o INEP, e organizados por área de conhecimento.
1: Os resultados individuais serão divulgados em 14 de dezembro.
2: O Enseja é destinado a jovens e adultos que

0: que não concluíram os estudos na idade apropriada, com participação voluntária e gratuita.
1: Para conferir, acesse em sejanacional.inep.gov.br.
0: Começa hoje nova etapa do Censo de Políticas para as Mulheres.
1: A iniciativa vai levantar a estrutura, o funcionamento, a capacidade e a atuação de órgãos públicos para o público feminino.
0: E as informações coletadas vão apoiar o planejamento, o monitoramento e o fortalecimento das políticas para as mulheres.
1: É o que explica Vanessa De Bortoli. Ela é secretária de Avaliação, Monitoramento e Gestão da Informação do Ministério das Mulheres.
2: Hoje, nós não temos nenhuma base nacional atualizada com as informações sobre organismos e secretarias de políticas para as mulheres nos estados nem nos municípios. Logo, nós temos uma lacuna de informação no que se refere à estrutura destes organismos, à sua capacidade de gestão, às dificuldades que são enfrentadas no cotidiano da atuação destes organismos. Logo, o censo, ele vem com o objetivo de cobrir essa lacuna e, para isso, serão convidados mais de 2 mil organismos e secretarias de políticas para as mulheres no Brasil.
0: O link para preenchimento está sendo enviado pelo Ministério das Mulheres. Quem não recebeu, pode solicitar um novo envio para o e-mail censo@mulheres.gov.br.
1: O prazo para preenchimento do questionário vai até 5 de outubro de 2026.
0: Este mês é conhecido como Setembro Amarelo, uma campanha nacional de valorização da vida e de proteção à saúde mental.
1: Quem precisa de cuidados pode acessar diferentes serviços no Sistema Único de Saúde.
0: É o que vamos ouvir agora na reportagem de Márcia Fernandes.
3: Na região da Ponte Alta, no Gama, a 40 minutos do centro de Brasília, uma fila de pessoas aguarda atendimento no CAPS, Centro de Atenção Psicossocial. Esses locais reúnem diferentes serviços voltados para a saúde mental. Além de psicólogos e psiquiatras, também contam com o trabalho de enfermeiros, terapeutas ocupacionais e assistentes sociais. Essa unidade do Gama disponibiliza ainda outras atividades, como crochê e pintura. A gerente do CAPS, Adriana Câmara, explica que a avaliação de cada paciente é feita de forma individual.
4: O paciente chega e ele é avaliado por uma equipe multi, né? E dessa avaliação a gente vê a demanda dele, se realmente é demanda para CAPS ou se ele pode ser referenciado para a rede. Então a gente vai avaliando, né? Se ele deixou de ter a vida dele minimamente, né, fazer as coisas básicas, então a gente começa a construir um plano terapêutico com ele.
3: Pacientes com problemas relacionados a jogos e apostas e dependentes químicos também encontram acolhimento nos CAPS. Esses centros fazem parte de uma rede de cuidados de promoção da saúde mental, que funciona de forma articulada, de acordo com o diretor do Departamento de Saúde Mental, Álcool e Outras Drogas, do Ministério da Saúde, Marcelo Quimatti.
5: A área de saúde mental, hoje, é a maior preocupação de saúde do brasileiro. Ela envolve muitos fenômenos diferentes, muitas formas de expressar. Então, a rede de urgência e emergência, ela tem um componente de atenção à saúde mental. Os consultórios na rua têm um campo forte de atuação de saúde mental junto à população em situação de rua. De uma forma geral, todo o Sistema Único de Saúde, os dispositivos, eles têm um componente de atuação na saúde mental e que funcionam de uma forma articulada esses serviços que têm uma especificidade maior.
3: Quando o sofrimento psíquico for persistente, prejudicar a rotina, os estudos, o trabalho ou as relações, é importante buscar atendimento nas unidades básicas de saúde ou direto no Centro de Atenção Psicossocial. O atendimento pode ser iniciado por escolha própria ou por meio de encaminhamento de outros serviços da rede. Lembrando que o SUS também oferece consultas por teleatendimento em saúde mental para mulheres em situação de violência, mães atípicas e cuidadoras de pessoas com deficiência ou doenças raras. Reportagem Márcia Fernandes.
1: Serviços mediados por aplicativos e plataformas digitais já mobilizam 2 milhões de pessoas no mercado de trabalho.
0: É o que apontam dados da Pesquisa Nacional por Amostra de Domicílios Contínua, divulgados hoje pelo IBGE.
1: Os números mostram um crescimento de 17% desse ramo no terceiro trimestre de 2025.
0: A pesquisa considera trabalhadores que usam plataformas para oferecer serviços profissionais e também os chamados serviços gerais, como pequenos reparos e limpezas domiciliares.
1: Desse total, mais da metade, atua no transporte particular de passageiros.

0: brasileiros. O técnico da pesquisa PNAD Contínua, Gustavo Fontes, destaca essa expansão.
1: No Brasil, em 2025, havia aproximadamente 2 milhões de pessoas que realizavam trabalho por meio de plataformas digitais de serviços. Analisando por tipos de aplicativos de serviços, o maior contingente, né, de plataformizados exercia o trabalho por meio de aplicativos de transporte particular de passageiros. Em seguida, vimos aplicativos de entrega, né? Observamos que houve um importante crescimento de 9,1% em comparação a 2024. Observa-se um predomínio, né, de trabalhadores por conta própria, né? Quase 87% dos plataformizados. E analisando o perfil sociodemográfico, né, dos ocupados plataformizados no trabalho principal, observa-se que mais de 80% desses trabalhadores eram homens, enquanto as mulheres eram apenas 15,6%.
2: No mês de agosto de 2026, o Brasil vendeu para fora um volume maior do que comprou.
0: O saldo da chamada balança comercial ficou em 7 bilhões e 394 milhões de dólares e registrou um crescimento de 23,8% em relação ao mesmo mês do ano anterior.
2: O desempenho foi impulsionado pelo crescimento das exportações no mês, que avançaram quase 12,2%, com destaque para agropecuária, indústria extrativista e de transformação.
0: De janeiro a agosto, a balança apresentou um superávit de mais de 55 bilhões de dólares, com um aumento de 28,2%.
2: Vacine o seu bichinho contra a raiva.
0: Campanha tem como foco as regiões de fronteira, em cooperação com os países vizinhos.
2: A vacinação contra a raiva em cães e gatos é obrigatória por lei no Brasil.
0: A meta é imunizar 28 milhões de animais em todo o país.
3: O objetivo da mobilização é vacinar cães e gatos contra a raiva, principalmente na região de fronteira. De acordo com o diretor do Departamento de Doenças Transmissíveis do Ministério da Saúde, Francisco Edilson Ferreira, a campanha está em andamento em 23 estados, mas com atenção especial ao Acre, Rondônia e Mato Grosso do Sul.
4: A região da fronteira é uma região mais vulnerável para que a gente possa ter reintrodução do vírus, da variante canina, que a gente chama, que é o vírus da variante 1 e 2 da raiva e que circula ainda em países vizinhos como Bolívia e Peru. Então o objetivo dessa mobilização é a gente garantir uma cobertura vacinal boa nos nossos municípios de fronteira e ao mesmo tempo também mobilizar os países vizinhos a também manter essas coberturas altas.
3: O diretor Francisco Edilson lembra que a meta é imunizar 28 milhões de animais em todo o país e que a vacina é a melhor forma de proteção.
4: Para que evite que eles possam adoecer. E a raiva é uma doença praticamente 100% letal após a manifestação dos sinais clínicos. Então o animal morre, então a gente protege a saúde dos animais e consequentemente também a gente protege o ser humano para que caso um ser humano entre em contato com um animal e seja agredido, esse animal a gente tem um risco bem menor dele estar infectado e poder também provocar a doença no ser humano.
3: Há 10 anos o Brasil não registra a circulação da variante canina da raiva. Os 37 casos de raiva humana ocorridos na última década estão associados a variantes silvestres e grande parte deles tem o envolvimento de morcegos. Mesmo assim, é importante manter em dia a vacinação de cães e gatos e a vigilância de animais suspeitos, como explica o veterinário Márcio Bicalho.
5: É muito comum, fazendas, cidades muito próximas a áreas ambientais onde você tem esses animais, aí as pessoas têm a mania de deixar o animal solto, né? Criar o cão e o gato à vontade, bicho ambiente. Esses animais entram na área de mata, têm contato com os animais doentes e trazem o vírus para casa. Ou com o morcego e trazem o vírus para casa.
3: A raiva pode ser letal se não for tratada imediatamente. Em caso de mordida, arranhão ou contato de risco com a saliva de mamíferos, a orientação é lavar o local com água e sabão e procurar um serviço de saúde o mais rápido possível, mesmo que o ferimento pareça pequeno. Reportagem Graziele Bezerra.
2: A Voz pelo Brasil. Hoje vamos viajar pela Estrada Real, que tem 1.630 quilômetros, passando por Minas Gerais, Rio de Janeiro e São Paulo.
0: Ela é muito mais do que um caminho antigo, é um pedaço da história do Brasil que continua vivo.
2: Reconhecida como Monumento Nacional em 2023, a rota guarda as marcas do período colonial, do ciclo do ouro e dos momentos importantes da formação do país.
0: E às vésperas do 7 de setembro, a Estrada Real também ajuda a contar a história de caminhos por onde passaram riquezas, pessoas, ideias e movimentos que ajudaram

0: A transformar o Brasil.
1: Antes do carro, do ônibus e das estradas asfaltadas, era por aqui que viajantes tropeiros e aventureiros cruzavam as montanhas de Minas. Símbolo do auge da mineração, a Estrada Real passa por mais de 180 cidades de Minas Gerais, Rio de Janeiro e São Paulo. Hoje, esses antigos caminhos formam uma das grandes rotas de turismo histórico do Brasil. São mais de 1.600 quilômetros divididos em quatro caminhos. O velho, o novo, o dos diamantes e o do Sabarabuçu. Reconhecida pelo governo federal em 2023 como Monumento Nacional, a Estrada Real nasceu ainda no período colonial. A coroa portuguesa oficializou os caminhos usados para levar o ouro e diamantes das regiões mineradoras até os portos. Séculos depois, o que era caminho de exploração virou roteiro de descoberta. E tem até passaporte para quem quiser registrar a viagem. Gratuito. O passaporte Estrada Real pode ser usado nas versões física ou virtual. Pelo caminho, o viajante coleciona carimbos nas cidades da rota. A influenciadora digital Graziela Guimarães fez a viagem com o marido e, segundo ela, depois do primeiro carimbo, fica difícil parar.
2: Nós nos cadastramos, né, no site da Estrada Real para ter direito ao passaporte, para a experiência ser bacana mesmo. A Estrada Real, ele disponibiliza, né, o PDF mostrando todas as cidades que você consegue pegar esse carimbo. A gente conseguiu 21 carimbos passando na cidade.
1: Mas é só deixar os centros históricos para perceber que a Estrada Real não é apenas uma viagem ao passado. É o que conta o guia Felipe Bezerra sobre a Serra do Espinhaço.
3: E a gente tem uma aula de geografia a céu aberto nessa viagem o tempo inteiro. Porque o que o Espinhaço faz? O Espinhaço, ele divide tudo que está à direita da cordilheira do Espinhaço, é a Mata Atlântica. No alto da serra são os campos rupestres. E à esquerda da serra começa o Cerrado Brasileiro. Então, no mesmo dia, você consegue sair do Cerrado, atravessar um campo de altitude e descer para a Mata Atlântica.
1: Há coisas que não aparecem no mapa. Pertinho de Diamantina fica a Ervanaria de Marcos Guião. Há 25 anos, ele recebe curiosos pelos aromas e propriedades medicinais de espécies da região.
4: Eu costumo dizer que lá é um jardim de delícias, né? Porque você experimenta uma planta, você sente o cheiro de outra. Ah, essa é doce, essa é azeda, essa é amarga, essa outra é salgada. E aí você vai, né? É uma viagem, né? De que a gente chama de testes dos sentidos, né? Você vai ver o cheiro, você vai ver a cor, você vai ver o gosto. Então o tempo todo é uma área pequena que você faz um passeio que termina no pé da cachoeira da cidade.
5: Ei, trembão!
1: Na Estrada Real, cada um pode escolher o caminho, o ritmo e a experiência. Pode ser de carro, a pé, de bicicleta, uma trilha ou uma mesa com comida mineira. Talvez seja essa a melhor lembrança que o viajante leva da Estrada Real, que alguns caminhos não servem apenas para levar a um destino. Segundo o guia Felipe Bezerra, servem para a gente descobrir o que existe pelo caminho.
3: Os principais atrativos que eu brinco, que são os diamantes do caminho e o ouro do caminho, são as pessoas. São as pessoas com quem a gente convive, com quem a gente apresenta, porque acaba que elas são tão atrativas para quem recebe, quanto quem recebe é atrativo para elas, sabe?
1: Com sonorização de Reinaldo dos Santos, reportagem Karine Melo.
6: Na próxima sexta-feira, a gente continua a nossa viagem pelo Brasil. Nossa parada será no Parque Nacional da Serra da Capivara, no Piauí.
0: Criado em 1979, o local foi reconhecido como Patrimônio Cultural da Humanidade pela Unesco em 1991.
6: E essas foram as notícias do governo federal.
0: Fique agora com as notícias do Poder Judiciário e do Congresso Nacional. Boa noite, um bom fim de semana.
6: A gente volta segunda-feira. Boa noite.
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9: Presidente do Supremo participa de cerimônia no Planalto de

0: Criação de fundos para a Justiça Federal e STJ.
1: Justiça barra a candidatura de José Roberto Arruda ao governo do Distrito Federal.
0: Patroa que mantinha empregada doméstica em regime de trabalho escravo volta a ter o nome na lista suja do governo.
1: Boa noite, eu sou o Arthur Filho.
0: E eu sou Walter Lima.
1: O presidente do STF do CNJ, ministro Edson Fachin, participou na manhã de hoje de uma cerimônia no Palácio do Planalto para a sanção de leis que criam e reestruturam fundos especiais do sistema de justiça, com destaque para o Fundo Especial da Justiça Federal e o Fundo Especial do Superior Tribunal de Justiça.
0: Ao final do discurso que fez durante evento no Planalto, o ministro Edson Fachin fez um pronunciamento sobre o momento vivenciado pelo Supremo Tribunal Federal. Vamos ouvir.
2: As instituições da República precisam ser preservadas. Nenhuma autoridade está acima da Constituição. Nenhum poder está acima da lei. Não haverá precipitação, mas tampouco omissão. A resposta institucional será firme, proporcional e rigorosa. Os acontecimentos recentes demonstram o acerto e a urgência de três metas de nossa gestão: a adoção de um código de ética, o fim do inquérito das fake news e a modernização do sistema de justiça.
1: Sancionada hoje a nova lei de custas da Justiça Federal e do Superior Tribunal de Justiça.
0: O presidente do STJ, ministro Luiz Felipe Salomão, participou da cerimônia com outras autoridades dos três poderes. Fátima Uchoa.
3: Segundo o ministro Salomão, a nova lei atualiza um modelo vigente há mais de duas décadas e contribui para ampliar o acesso da população à Justiça Federal, inclusive estabelece critérios para a gratuidade da Justiça. Ele ainda destacou que a mudança busca ampliar o acesso aos serviços oferecidos, por exemplo, ao aposentado, à mãe que pede o benefício para o filho com deficiência, ao agricultor familiar e ao pescador artesanal. Ainda segundo o presidente do STJ, a nova lei protege os mais vulneráveis, estabelece a cobrança proporcional das custas processuais para causas de maior valor e transforma os recursos arrecadados em serviços para a sociedade.
1: Após acolher pedido do Ministério Público Eleitoral, Justiça barra a candidatura de José Roberto Arruda ao governo do Distrito Federal.
0: O candidato foi considerado inelegível em razão de 6 condenações por improbidade administrativa. Vanessa Pereira.
4: A decisão do Tribunal Regional Eleitoral do Distrito Federal considera 6 condenações do ex-governador por atos dolosos de improbidade administrativa. Segundo o tribunal, as condenações são sucessivas e autônomas, por isso foi aplicada a regra que limita a restrição dos direitos políticos a até 12 anos. O tribunal apontou que a inelegibilidade pode ser contada a partir de 2018 ou da condenação mais recente, de junho de 2026. A defesa ainda pode recorrer ao TSE. Até uma decisão definitiva, Arruda pode continuar em campanha, inclusive no horário eleitoral.
1: Patroa que mantinha a mulher em condição análoga à escravidão volta a ter nome na lista suja do trabalho escravo.
0: A decisão é do Tribunal Superior do Trabalho. Marla Lacerda.
5: A empregadora, esposa de um desembargador em Santa Catarina. Ela mantinha em casa uma empregada doméstica que não recebia salário nem tirava folga. Essa situação fez o nome da patroa parar na lista suja do governo federal, mas o Tribunal Regional do Trabalho retirou. Diante disso, a Advocacia Geral da União acionou o TST, que anulou o processo do TRT, fazendo o nome da patroa voltar à lista suja.
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1: A você, uma boa noite.
0: Tenha um ótimo fim de semana.
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8: Eu sou Paula Groba e estes são os destaques de hoje do Jornal do Senado, que começa agora. O Senado aprova a proposta que reduz juros do seguro rural.

0: Tudo Seguro será bancado por um fundo com recursos públicos. Chamado de Fundo Catástrofe, ele está previsto em lei desde 2010, mas nunca funcionou por falta de recursos contínuos e de regulamentação. Agora, o projeto busca suprir essa lacuna e prevê a administração do fundo por pessoa jurídica, da qual poderão participar, na condição de cotistas, as sociedades seguradoras, as sociedades cooperativas de seguros, as sociedades resseguradoras, empresas da cadeia produtiva do agronegócio e cooperativas da produção agropecuária. O texto também cria novos benefícios para as operações de crédito rural que têm a proteção do seguro. As mudanças feitas pela Câmara foram principalmente para detalhar as regras do seguro quando ele for usado como garantia em empréstimos rurais. A autora da proposta, a senadora Tereza Cristina, do Progressistas de Mato Grosso do Sul, lembrou que os produtores rurais esperavam a aprovação da proposta.
1: Ou seja, o seguro rural, com certeza, ele vai contribuir para a estabilidade da renda agrícola, e é isso que nós precisamos. E para também a segurança alimentar do nosso país, reduzindo a vulnerabilidade do produtor, estabilizando as cadeias produtivas e fortalecendo a resiliência do setor frente às mudanças climáticas.
0: Para contar como garantia de empréstimo do setor rural, o banco poderá exigir que a apólice de seguro contenha algumas cláusulas específicas, como cessão fiduciária, em que o devedor transfere temporariamente a titularidade de um direito ou crédito ao credor até que a dívida seja paga. O texto segue agora para a sanção presidencial.
2: Senadores também aprovaram regras mais claras para a regularização de propriedades embargadas por crime ambiental. Pelo projeto, se o órgão ambiental não se manifestar sobre o acordo de regularização em 60 dias, o proprietário pode voltar a produzir. Repórter Raíssa Abreu.
3: A proposta teve como relator o senador Zequinha Marinho, do Podemos do Pará, e prevê que o órgão ambiental informe os proprietários infratores sobre a possibilidade do acordo de regularização logo na notificação da irregularidade. Com 60 dias sem resposta do órgão ambiental, o produtor volta à atividade. O autor, senador Sérgio Petecão, do PSD do Acre, disse que a medida vai beneficiar especialmente os pequenos produtores.
4: Hoje, os órgãos dão-lhe um embargo de gaveta de 3, 4, 5 anos, essa pessoa fica totalmente impossibilitada de fazer qualquer coisa. Porque, da forma que nós estamos hoje, é uma luta desigual com os nossos produtores.
3: O projeto foi enviado à Câmara dos Deputados.
2: Na Amazônia, chegar até uma escola pode ser um desafio. Grandes distâncias, transporte difícil e falta de infraestrutura são alguns dos obstáculos enfrentados pela educação na região. Para levar em conta essas diferenças, a Comissão de Assuntos Econômicos aprovou a criação do Fator Amazônico para a Educação Básica. A proposta prevê que a distribuição de recursos federais considere as particularidades da Amazônia Legal. Repórter Marcela Cunha.
5: A proposta cria um índice, o Fator Amazônico, para que a distribuição de recursos federais leve em conta características como as grandes distâncias, a baixa densidade populacional e as dificuldades de transporte e infraestrutura. Durante a discussão, o senador Oriovisto Guimarães, do PSDB do Paraná, questionou se o aumento dos recursos destinados à Amazônia poderia reduzir o que é aplicado em outras regiões. Relator do projeto, o senador Eduardo Braga, do MDB do Amazonas, afirmou que a proposta pretende considerar os custos específicos sem prejudicar os demais estados.
6: Imagine o transporte escolar em um estado que tem 1,5 milhão de quilômetros quadrados e com um vazio demográfico tão grande. Isso, obviamente, não tirará recurso de outras regiões.
5: O índice será aplicado ao Fundeb e a programas federais de alimentação e transporte escolar, transferência direta de dinheiro às escolas, educação infantil e infraestrutura, entre outros. A proposta segue agora para a Comissão de Educação, onde será analisada em decisão final.
2: Elas estão nas redes sociais, nos uniformes de times e até em propagandas com influenciadores, as apostas online. Mas esses tipos de jogos podem ganhar novas regras de publicidade e de proteção aos cidadãos. A Comissão de Ciência e Tecnologia aprovou um projeto que proíbe propagandas e patrocínios de bets e cria mecanismos para limitar perdas e evitar o jogo compulsivo. As informações com Patrícia Oliveira.
7: O texto proíbe propaganda de apostas em rádio, televisão, redes sociais.

0: e outras plataformas, além do patrocínio a clubes, competições esportivas, atletas e influenciadores. A proposta também prevê mecanismos de proteção, como autoexclusão, limites de depósitos e perdas e alertas sobre os riscos do jogo compulsivo. Outra novidade, destacada pelo relator, senador Alessandro Vieira, do MDB de Sergipe, é a classificação de jogos considerados de risco excessivo à saúde, que terão a oferta proibida, como os de ciclos rápidos e repetitivos e de resultados aleatórios que estimulam o jogador a continuar apostando.
1: Consiste no deslocamento do foco regulatório da mera comunicação comercial para o desenho do produto.
0: O projeto também cria um novo tipo de crime para quem divulgar apostas de operador que não seja autorizado. Para influenciadores, atletas e pessoas famosas, a pena poderá ser maior. A proposta segue para análise da Comissão de Assuntos Sociais.
2: Afinal, quem é que pode exercer a psicoterapia no Brasil? Essa é a discussão que chega agora ao Senado. Uma sugestão apresentada por um cidadão, que restringe a prática a psicólogos e psiquiatras, foi transformada em projeto de lei pela Comissão de Direitos Humanos e Legislação Participativa. A reportagem é de Márcio Maturana.
3: A psicoterapia só poderá ser praticada por psicólogos e psiquiatras, segundo uma sugestão de cidadão que virou projeto de lei e começa a ser discutida agora no Senado. A sugestão legislativa apresentada no portal E-Cidadania em 2024 por Ícaro de Almeida Vieira foi aprovada na Comissão de Direitos Humanos com parecer favorável da senadora Mara Gabrilli, do PSD de São Paulo.
4: Restringir o exercício de tais práticas a esses profissionais contribuirá para garantir que as intervenções que não são isentas de riscos aos pacientes sejam balizadas pelos pressupostos científicos da psicologia e da psiquiatria.
3: Qualquer cidadão pode apresentar ideia legislativa no portal senado.leg.br/e-cidadania. Se receber pelo menos 20 mil apoios em 4 meses, vira sugestão legislativa e é analisada pela Comissão de Direitos Humanos. Se aprovada, se transforma em projeto de lei.
2: Trabalhos técnicos de Eliseu Caires, o Jornal do Senado fica por aqui. Acompanhe agora as notícias do Tribunal de Contas da União e da Câmara dos Deputados. Boa noite e um bom fim de semana.
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6: O Tribunal de Contas da União avaliou a oferta e a demanda profissional nas áreas de ciência, tecnologia, engenharia e matemática no Brasil. A auditoria mostrou que o país tem dificuldades para formar e aproveitar esses profissionais. A fiscalização apontou baixa qualidade da formação básica, pouca procura pelo ensino técnico e altas taxas de evasão em cursos de nível superior. O TCU também identificou que a formação oferecida pelas instituições de ensino nem sempre atende às necessidades do mercado de trabalho. Outra falha é a falta de coordenação entre as políticas de educação, trabalho e inovação. O tribunal recomendou que o governo crie um grupo para coordenar as áreas e elabore plano estratégico para a formação de profissionais. Saiba mais em tcu.gov.br.
5: TCU, fiscalização a serviço da sociedade. Jornal Câmara dos Deputados. Câmara institui política para incentivar a produção de alimentos orgânicos.
7: Parlamentares ratificam acordo internacional para impedir a pesca ilegal.
5: Plenário cria universidades federais no Amapá, no Rio e em Minas Gerais.
7: Boa noite. A Câmara aprovou a criação de 3 universidades federais. O repórter Marcelo Larcher traz mais informações sobre as novas unidades de ensino superior.
8: A Câmara dos Deputados aprovou projetos do governo que criam 3 novas universidades federais. Um dos projetos aprovados transforma os Centros Federais de Educação Tecnológica de Minas Gerais e do Rio de Janeiro, respectivamente, na Universidade Federal de Ciência e Inovação de Minas Gerais e na Universidade Federal de Ciência e Inovação do Rio de Janeiro. As 2 novas instituições vão atuar no nível superior e na formação profissional técnica de nível médio. As novas universidades vão aproveitar a estrutura já existente.

0: seguinte: tanto o Cefet de Minas Gerais quanto do Rio de Janeiro têm unidades em 8 municípios. De acordo com o governo, transformar Cefetes em universidades favorece parcerias, obtenção de recursos e novos programas de pós-graduação. O relator, deputado Rogério Correia, do PT de Minas Gerais, resumiu os objetivos da proposta.
1: A proposição lista os objetivos das instituições e reafirma o compromisso de atuar a um nível superior, mas também na formação profissional técnica de nível médio.
0: O plenário também aprovou o projeto que cria a Universidade Federal da Fronteira Norte. A instituição será criada a partir do desmembramento da Universidade Federal do Amapá, a Unifap, e será sediada no município de Oiapoque. A justificativa do governo ao propor o desmembramento da Unifap e criação da Universidade Federal da Fronteira Norte é a necessidade de expandir as atividades acadêmicas que contribuam para o desenvolvimento da região. A proximidade da fronteira com a Guiana Francesa também foi apontada como importante para fortalecer a cooperação acadêmica e científica entre Brasil e França. Outra justificativa é a demanda por profissionais capacitados para a pesquisa de petróleo na costa do Amapá. De acordo com o governo, a criação da nova universidade não terá impacto orçamentário este ano, já que vai aproveitar a estrutura já existente. Já para o ano que vem e 2028, os gastos são estimados em 20 milhões de reais por ano, recursos que serão previstos no orçamento. A criação das três universidades foi criticada pela oposição, como o deputado Luiz Carlos Raul, do Podemos do Paraná.
2: Evidentemente, meu partido não vai ser contra a criação de uma universidade. Mas cá entre nós, né? O projeto chegou dia 10 de agosto, dentro do período eleitoral. É evidente um projeto eleitoreiro.
0: Já deputados da base do governo defenderam a necessidade de criação de novas universidades federais, principalmente no interior. Foi o que disse o deputado Chico Alencar, do PSOL do Rio de Janeiro.
3: Então é muito importante tomarmos essas medidas nesse sentido, de constituir uma universidade que opere nos ditames constitucionais, ensino, pesquisa e extensão e gestão democrática.
0: Os projetos que criam a Universidade Federal da Fronteira Norte e as Universidades Federais de Ciência e Inovação de Minas Gerais e do Rio de Janeiro seguiram para análise do Senado. Da Rádio Câmara de Brasília, com informações de Antônio Vital, Marcelo Larcher.
4: Depois de passarem na Câmara, os projetos que criam as universidades federais também foram aprovados pelo Senado e enviados à sanção presidencial.
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6: Saúde. Dr. Fernando Máximo, do PL de Rondônia, repudia restrições da Anvisa ao uso da polilamina, desenvolvida pela cientista Tatiana Sampaio após 30 anos de pesquisas. Produzida a partir de uma proteína extraída da placenta, a substância tem potencial para regenerar a medula espinhal.
4: De acordo com o Dr. Fernando Máximo, a Anvisa limitou a aplicação da molécula a 72 horas após o trauma e a certas lesões. O parlamentar cita casos de recuperação após meses do acidente e defende o acesso ao tratamento experimental.
6: Previdência. A Comissão de Previdência Social e Família aprovou o projeto que cria o Auxílio Mãe Atípica e estabelece um benefício de R$ 600 mensais. Carla Dixon, do PL do Rio Grande do Norte, comemora a aprovação, mas defende que o valor seja elevado para um salário mínimo.
4: A deputada quer garantir ainda o acesso à assistência e a outros benefícios sociais, ampliando a proteção a famílias com casos de neurodivergência. Carla Dixon observa que as mães atípicas precisam de apoio efetivo, já que enfrentam abandono, perda de emprego e falta de terapias.
6: Trabalho. A Câmara aprovou dois projetos que fortalecem a estrutura da Justiça do Trabalho nos estados do Ceará e do Rio Grande do Sul. O repórter Antônio Vital acompanhou a votação.
7: A Câmara dos Deputados aprovou dois projetos que ampliam a estrutura da Justiça do Trabalho. Os dois foram enviados ao Congresso pelo Tribunal Superior do Trabalho. Um deles autoriza a criação de 51 cargos no Tribunal Regional do Trabalho da 7ª Região, sediado em Fortaleza, no Ceará. A proposta prevê 5 vagas de juiz do trabalho substituto, 31 de analista judiciário e 15 de técnico judiciário. As despesas são estimadas em R$ 12 milhões. O segundo projeto aumenta o quadro do Tribunal Regional do Trabalho da 4ª Região, com sede em Porto Alegre, no Rio Grande do Sul. O texto prevê a criação de 16 vagas para juízes do trabalho substitutos, 7 cargos em comissão e 165 funções comissionadas. A medida também transforma 48 cargos de chefia de gabinete em cargos de assessor. O custo anual é de R$18 milhões. Nos dois casos, a justificativa é de que as varas do trabalho apresentam déficit de pessoal e enfrentam um aumento constante de ações judiciais. As duas propostas renderam debate no plenário. O deputado Kim Kataguiri, do Missão de São Paulo, criticou o aumento de gastos.
8: A gente está falando aqui de criar mais cargos dentro da justiça trabalhista, que é o ramo da nossa justiça, dos mais ineficientes que nós temos hoje. E, mais uma vez, eu acho que este plenário tem de se comprometer a não criar mais nenhum cargo no judiciário brasileiro, considerando que nós temos o judiciário mais caro do mundo.
7: O governo defendeu a aprovação dos dois projetos, como explicou o deputado Bongás, do PT do Rio Grande do Sul.
9: Se trata de estruturação das varas do trabalho. O que nós temos ouvido muitas vezes, e quando essa casa votou a reforma trabalhista, ela tratou de anular proteção para os trabalhadores. Então, nessa situação, nós defendemos para que a estrutura da Justiça do Trabalho ela seja forte para garantir direitos.
7: Os dois projetos serão encaminhados para análise do Senado. Da Rádio Câmara de Brasília, Antônio Vital.
4: Talíria Petroni, do PSOL do Rio de Janeiro, defende o fim da escala 6x1 como parte da luta histórica pela redução da jornada de trabalho. A deputada lembra que a Constituição reduziu a jornada semanal de 48 para 44 horas, apesar das previsões de que a mudança provocaria desemprego.
6: Talíria Petroni avalia que os ganhos de produtividade e os avanços tecnológicos devem permitir mais tempo livre aos trabalhadores sem redução salarial. Ela cita acidentes, mortes e afastamentos por transtornos mentais relacionados ao trabalho para reforçar a necessidade de combater a sobrecarga.
4: Reginaldo Lopes, do PT de Minas Gerais, acredita que a redução da jornada de trabalho para 40 horas semanais trará mais qualidade de vida e produtividade. O deputado ressalta que o descanso é fundamental para prevenir afastamentos e permitir o convívio familiar e a qualificação.
6: De acordo com o Reginaldo Lopes, a medida beneficia principalmente trabalhadores vulneráveis e sem força sindical. O parlamentar também afirma que não há estudos técnicos que comprovem que a redução da jornada trará prejuízos econômicos ao país.
10: Relações Exteriores.
4: O plenário da Câmara aprovou acordo internacional voltado para impedir a pesca ilegal. Confira os detalhes com a repórter Ana Raquel Macedo.
11: A Câmara dos Deputados aprovou o texto do acordo internacional assinado pelo Brasil, destinado a impedir a pesca ilegal. É o primeiro acordo internacional sobre o assunto, com foco específico no controle dos portos como ferramenta de combate à pesca ilegal, não declarada e não regulamentada. Esse tipo de atividade ilegal prejudica os ecossistemas marinhos e os meios de subsistência das comunidades que dependem da pesca. O acordo foi assinado em 2009, na Conferência da Organização das Nações Unidas para a Alimentação e a Agricultura, a FAO, na Itália. De acordo com o organismo internacional, a pesca ilegal é responsável pela captura de 11 a 26 milhões de toneladas de pescados por ano, com perdas econômicas anuais entre 10 e 23 bilhões de dólares. Os países que assinaram o acordo se comprometem a impedir que embarcações envolvidas em pesca ilegal utilizem portos ou desembarquem suas cargas, o que dificulta a entrada do pescado de origem ilícita nos mercados nacionais e internacionais e reduz os incentivos econômicos à continuidade dessas operações. Se houver prova suficiente da atividade ilegal, o país deve não só recusar a entrada ou o uso do porto, mas também comunicar aos demais países e organizações competentes sobre o ocorrido. De acordo com o relator do texto, o deputado Alencar Santana, do PT de São Paulo, a adesão ao acordo é estratégica para o Brasil. Do ponto de vista ambiental, fortalece os instrumentos de conservação dos recursos marinhos. e do ponto de vista econômico, protege a pesca artesanal e industrial nacional da concorrência desleal. O acordo foi aprovado de maneira simbólica pelo plenário, sem votos contrários. Para a deputada Érica Cocai, do PT do Distrito Federal, o Brasil se une à comunidade internacional

0: para impedir esse tipo de atividade.
1: Esse é um acordo internacional para a preservação dos biomas, preservação da pesca e eliminação da pesca ilegal. E esse acordo possibilita esta unidade internacional, o Brasil se inserir numa unidade internacional para impedir que haja a pesca ilegal. E o dano da pesca ilegal é absolutamente concreto.
0: O texto do acordo internacional destinado a impedir a pesca ilegal seguiu para a análise do Senado. Da Rádio Câmara de Brasília, com informações de Antônio Vital, Ana Raquel Macedo.
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4: Justiça. Para Bia Kicis, do PL do Distrito Federal, as investigações da Polícia Federal apontam o envolvimento do gabinete do ministro Alexandre de Moraes em contratos de prestação de serviços para o Banco Master. No entendimento da deputada, a gravidade das denúncias ultrapassa limites legais e morais.
5: Bia Kicis argumenta ainda que as denúncias de censura e de perseguição contra opositores evidenciam a crise de credibilidade da cúpula do Judiciário. Na visão da parlamentar, há um enfraquecimento do devido processo legal no país.
4: Sargento Faur, do PL do Paraná, pede o afastamento do ministro Alexandre de Moraes e do procurador-geral da República, Paulo Gonê, para a investigação de possíveis conflitos de interesse no caso envolvendo o empresário Daniel Vorcaro e o Banco Master.
5: Para Sargento Faur, os serviços descritos pelo escritório da mulher do ministro Alexandre de Moraes a Daniel Vorcaro não justificam os mais de 129 milhões de reais cobrados. Sobre Gonê, o deputado diz que o procurador deveria ser impedido de analisar casos nos quais seu nome esteja envolvido.
4: Jandira Fegali, do PCdoB do Rio de Janeiro, cobra a instalação de uma CPI para investigar o Banco Master. A deputada afirma que parlamentares governistas assinaram o requerimento, mas apontam que um acordo político na Câmara impediu a abertura da investigação.
5: Jandira Fegali pede que as apurações sobre o Banco Master alcancem de forma isonômica autoridades e parlamentares citados no caso. Ela também questiona a atual relatoria do processo no STF diante de informações sobre encontros com dirigentes da instituição financeira.
4: Na avaliação de Ranieri Paulino, do Republicanos da Paraíba, o STF precisa resgatar a neutralidade e o devido distanciamento das partes. O congressista cobra postura imparcial e integridade dos magistrados superiores para preservar a credibilidade do judiciário.
5: Ranieri Paulino ressalta a importância de defender a imagem das instituições democráticas acima de divergências partidárias ou ideológicas. Para o deputado, o Congresso e os tribunais devem manter uma atuação firme na apuração de desvios e no resgate da confiança da população.
4: Aloysio Mendes, do Republicanos, acusa o ministro do Supremo Tribunal Federal, Flávio Dino, de interferir na política do Maranhão. O parlamentar alega que o magistrado atua indevidamente em processos judiciais contra seus adversários políticos.
5: Aloysio Mendes aponta o que considera abusos judiciais, como o afastamento de um conselheiro do Tribunal de Contas do Maranhão e o descumprimento do sigilo da fonte jornalística. O deputado defende o respeito ao devido processo legal para assegurar a estabilidade no Estado.
4: Agricultura. Os deputados aprovaram um projeto que estimula a produção de alimentos orgânicos. O repórter Antônio Vital acompanhou a votação.
3: O plenário da Câmara aprovou o projeto que cria uma política nacional de agroecologia e produção orgânica, com a previsão de preferência nas compras públicas para produtos orgânicos da agricultura familiar, linhas de crédito e mecanismos de garantia de preços. O projeto foi

0: apresentado pelo deputado Valmir Assunção, do PT da Bahia, e recebeu parecer favorável do relator, deputado Padre João, do PT de Minas Gerais. O projeto define princípios e diretrizes para o plano, propõe as fontes de financiamento e cria um sistema de certificação de produtos de base agroecológica. Entre os objetivos da proposta estão a oferta e o consumo de alimentos sem resíduos químicos danosos à saúde e o desenvolvimento de sistemas agrícolas sustentáveis. A Política Nacional de Agroecologia e Produção Orgânica também prevê outros instrumentos para expandir a produção agroecológica. Entre eles estão o seguro rural para a agricultura familiar, subsídios para os produtos, monitoramento de agrotóxicos e fertilizantes sintéticos na água e nos alimentos e a oferta de cursos técnicos de nível médio e superior de agroecologia. O projeto prevê ainda que regulamento do governo vai estabelecer um sistema participativo de certificação da produção agroecológica, com selo destinado prioritariamente aos agricultores familiares, povos e comunidades tradicionais. O projeto foi criticado pela deputada Adriana Ventura, do Novo de São Paulo.
1: O projeto, ainda que bem intencionado, uma vez que reconhece a agroecologia para a produção sustentável, incentiva a pesquisa e inovação, os instrumentos que ele usa para chegar nesse projeto é intervenção estatal excessiva, compras públicas que são dirigidas porque exige prioridade e não se baseando em preço e eficiência, dá incentivo fiscal sem análise de custo.
0: De acordo com a proposta, o plano para estimular a agricultura orgânica receberá recursos do orçamento e será implementado pelo governo federal com a cooperação de estados e municípios. O governo fica ainda autorizado a criar linhas de crédito para financiar a produção, beneficiamento e comercialização de alimentos orgânicos ou agroecológicos e do extrativismo sustentável, bem como para a implantação de projetos de geração de energia alternativa e renovável. O relator da proposta, deputado Padre João, falou da importância de ter uma política articulada para estimular a produção de alimentos saudáveis.
2: Eu venho acompanhando há mais de 20 anos a questão da produção do nosso país e com estudos de várias universidades, a gente tem acompanhado a importância que é ter essa política mais estruturante, que incentive de fato um alimento que garanta saúde e vida para o nosso povo. De entender que a segurança alimentar, alimentos saudáveis, é muito importante.
0: O projeto que cria uma política nacional de agroecologia e produção orgânica seguiu para análise do Senado. Da Rádio Câmara de Brasília, Antônio Vital.
3: Habitação.
4: Hildo Rocha, do MDB do Maranhão, afirma que a meta de contratação de 50 mil moradias rurais previstas para este ano não vai se concretizar. Ele propõe a criação de um novo cadastro de reserva com a possibilidade de outras entidades já aprovadas serem chamadas.
5: Segundo o deputado, nesta nova etapa do Minha Casa Minha Vida Rural, apenas 20 mil contratos foram contemplados. Hildo Rocha espera que o governo federal aceite a proposta da Federação das Entidades de Habitação Social do Norte e Nordeste do Brasil para beneficiar outras 20 mil famílias rurais ainda neste ano.
4: Termina agora o Jornal Câmara dos Deputados, produzido pela Rádio Câmara, com trabalhos técnicos de Everson Urani e apresentação de José Carlos Andrade e Luciana Vieira. Uma boa noite para você e um bom fim de semana.
5: Uma ótima noite e um excelente feriado também. A Voz do Brasil volta na terça-feira.
6: 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Boa noite.

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5: Olá amigos, boa noite, 8 horas e 4 minutos. Estamos iniciando o Noturno desta sexta-feira, 4 de setembro de 2026. Marília, música e interpretação de Vitor Assis Brasil.

0: Vivência, música e interpretação de Diego Figueiredo. Antes, Marília, música e interpretação de Vitor Assis Brasil. Rádio MEC 8 e 16.
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0: Verão do Meio do Mundo, de Dante Ozzetti com Orquestra de Cordas e Dante Ozzetti.

0: Mas, rapaz, eu sabia que ia ser bom.
1: Tinha tudo para ser bom.
0: Pô, não é não?
1: E foi
0: Mesmo
1: bom.
0: em fá sustenido. Eu sabia, meninos, eu sabia.
2: Golfinhos, música e interpretação de Francisco Pellegrini, Carlos Malta e Robertinho Silva. Antes, Verão do Meio do Mundo, de Dante Ozzetti com Orquestra de Cordas e Dante Ozzetti. Rádio MEC 8 e 28. Boa noite.
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2: Saudade, música e interpretação de Yamandu Costa.

0: Quase Branco, de Ulisses Rocha com o Trio Dalma. Antes, Saudade, música e interpretação de Yamandu Costa. Rádio MEC 8:35.
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0: Cai Lá, de Chiquinha Gonzaga, com Thalita Pérez, Henrique Cases, Marcelo Gonçalves e Beto Cases.

0: Brasileirinho de Valdir Azevedo com o grupo Achuí. Antes, Kailá, de Chiquinha Gonzaga, com Thalita Pérez, Henrique Cazes, Marcelo Gonçalves e Beto Cazes. Rádio MEC 8:41, boa noite.
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0: Triste, de Tom Jobim, com Jorge Degas e Marcelo Salazar.

0: Algodão, de Luiz Gonzaga e Zé Dantas, com quinteto violado. Antes, Triste, de Tom Jobim, com Jorge Degas e Marcelo Salazar. Rádio MEC 8:50.
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0: Na Glória, de Raul de Barros e Ari dos Santos, com Raul de Barros.

0: Na Glória, de Raul de Barros e Ari dos Santos, com Raul de Barros. E assim encerramos o noturno desta sexta-feira, que está de volta na segunda, a partir das 8 da noite. Continue conosco, vem aí o Jazz Livre ao vivo. Até já!
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2: Conheci-o no Arpoador. Garoto versátil, gostoso, ladrão, desencaminhador de sonhos, ninfas e rapsodos. Contou-me feitos e mentiras indeslindáveis por demais. Eu, todo ouvidos, tatos, vistas, e pedras, sóis, desejos, mares. E nos chamamos de bacanas e prometemos-nos a vida. Comprei-lhe um picolé de manga e deu-me ele um beijo de língua e mergulhei ali a flor da onda, bêbado de amor.
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23: Nove horas.
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23: Olá amigos, eu sou Sidney Ferreira e o Jazz Livre está começando aqui pela sua Rádio MEC. Jazz Livre é a sua faixa diária de segunda a sexta com o melhor do jazz e do instrumental contemporâneo. Hoje, 4 de setembro de 2026, celebramos os 60 anos de Birelli Lagrène, um dos maiores violonistas da atualidade. Nascido em 1966, herdeiro da tradição de Django Reinhardt, revelou-se prodígio ainda criança. Com virtuosismo impressionante, swing natural e enorme musicalidade, transita entre o jazz manouche, o bebop e a guitarra contemporânea. Sua técnica e personalidade o tornaram referência mundial do instrumento. Aos 60 anos, continua inspirando gerações com arte viva, elegante e cheia de fogo. Parabéns, Birelli Lagrène. Vamos ouvi-lo em Softly as in a Morning Sunrise, a música de Oscar Hammerstein II e Zygmunt Bromberg. Você está na Rádio MEC e este é o Jazz Livre.